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0: Criança. Muito bem, meu caro Murilo de Castro Glória, bom dia. Bom dia para todos. Segunda-feira, hoje, dia 22. Só retornando para cá mais aí, meu caro, o som. Dia 22 de junho, hoje é dia do aeroviário. Aeroviário é aquele profissional que trabalha em terra na aviação civil, né? Hoje, portanto, é o dia do aeroviário. Hoje é dia de São Tomás também, né? Também tem fatos históricos que aconteceram no dia 22 de junho. Por exemplo, a invasão da Rússia por Napoleão Bonaparte. Foi inaugurado o primeiro cabo de telégrafo submarino ligando o Brasil à Europa, né? São fatos históricos que a gente não poderia deixar de revelar nesse dia 22 de junho. Quero cumprimentar todos vocês, ouvintes, como dizia o saudoso Eloy Santos, de perto e longa distância, já sintonizados na Rádio Clube de Paragominas, 89,1. Pessoal nas cidades vizinhas também com a gente, bom dia. Lá pelo Najibão, Dona Lúcia, lá no Café de Costa para Rua, Mestre Getúlio, o José Jacó, meu amigo Ednésio Viana, bom dia. Bom dia também para Dona Maria José, aí do Najibão, Dona Mocinha, o Chico Costa, o nosso amigo Milton Aguiar, bom dia. Abraçando também o pessoal do Residencial Pandolfi, lá pelo Santa Rosa também, o Vina Clube. Pessoal aqui no quilômetro 12, no bairro Andradina, lá pelo Condomínio Rural, Colônia Dourinha. Alô, seu João Leandro, bom dia. Um abraço aí para o meu amigo Wilson, Rei do Queijo, também já acordado. O nosso amigo Alderi Freitas, o popular Daiane, bom dia. O nosso amigo Jossélio da Alta Escola Patriota, bom dia. Ele que é de Cor, Ceará. 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Nosso amigo Ivânio Cruzaro aí na Nutripães, já abriu as portas da sua padaria aí na Nutripães, bom dia para ele. O pessoal aí na produção também, bom dia. Dona Maria Cruzaro, bom dia. Maior distribuidor de carne para Gomes, nosso amigo Urso Branco, bom dia para ele. Ele acorda muito cedo também, com o rádio ligado, ouvindo a gente aí nesta manhã de segunda-feira. A hora certa agora para você, exatamente 5h42. Bom dia para todos aí na Paragonorte, na Perac, lá no São João do Onça. O nosso amigo professor Said, bom dia. Lá no Escadinha, lá na, deixa eu ver aqui, na Colônia Paragonorte, né, também bom dia para vocês aí. Nova Jerusalém também, né? Nosso bom dia, nosso abraço aí. Aquela região da Caipe aí, no Cajueiro, até Corral. O pessoal da Perac também, nosso bom dia. O pessoal da Colônia Água Suja, bom dia para vocês aí. Muita gente com rádio ligado, curtindo a Clube. Nesta manhã de segunda-feira, meu caro Murilo de Castro Glória. Vamos trazendo música aí pra galera ouvir. Deixa eu ver agora, são 5 horas e 43 minutos. Vamos trazer uma do João Mineiro e Marciano. Uma bem apaixonada aí. Você que está acompanhando a Clube aí, se ligue na 89,1. João Mineiro e Marciano. Depois vamos ouvir uma do Rick Renner aí. Você que é fã das músicas do Rick Renner.
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Bom dia, Manoel de França. Bom dia, Chico Costa. Tá por aqui fazendo um cafezinho dele, já tá ligado no programa. Tô botando fé que você tá mandando um alôzinho todo dia pro Chico Costa, porque meu Natan velho não tá mais na área. Quando o Natan velho tava aí, era todo dia. Natanzinho. Natanzinho agora é motorista de 40 janelas. Estamos por aqui, meu amigo. Uma boa segunda para nós e tudo de bom. E um bom dia.

Muito bem, meu caro Murilo, faltando agora 10 minutos para as 6, nosso bom dia para o nosso amigo Zacarias, ele que é pai do César, da Elétrica RN, lá no bairro Laércio Cabellini, ouvindo a gente, o Chico Costa também participando do programa, bom dia, Sassá também, bom dia, a Morena do Najibão, um abraço aí para

0: Hoje 2-1 pro Uruguai e no finalzinho ele vai empate. Se tivesse mais concentração, teria ganho o jogo. Cabo Verde do Vozinha. Sabe quem é Vozinha?
1: Sim, eu.
0: É o goleiro da seleção de Cabo Verde, é o Vozinha. Já tem 20 milhões de seguidores. Rapaz, o cara que ficou famoso, né? O Vozinha. 20 milhões de seguidores pelas redes sociais. Ficou famosíssimo o cara aí. Mandando um bom dia. Quarta-feira agora tem seleção brasileira contra a Escócia, né? A volta de Neymar, provavelmente, né? Ele que tá treinando agora com muita disposição. Enfim, essa semana vai ter seleção brasileira. Quero mandar um bom dia, um abraço aí pro pessoal acompanhando a clube também, lá no quilômetro 204, no Piriazão. Bom dia para vocês. Vamos trazer mais um bloco musical aí pra galera curtir. Faltando 8 minutos para as 6 da manhã. Nosso amigo Ivânio Cruzaro aí na Nutri Pães, na Rua do Contorno. Bom dia para vocês aí. Seu Mazinho tá lá na produção. A minha amiga Maria Eduarda já chegou por lá. Pessoal aí da Nutri Pães, na Rua do Contorno. Mandando bom dia, um abraço aí para o Alderi Freitas, o popular Daiane também, já com a gente. Quero cumprimentar aí a todos aí lá na Nova República. Seu Bena, ouvindo a clube. Seu Bena, para quem não sabe, é pai do Donatinho Júnior. Pessoal com a gente nesta manhã aí. Bom dia para vocês.
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0: Muito bem, meu caro Murilo, que música bonita, hein? São 6h14, a música do Roberto Carlos, A Menina e o Poeta. Nós atendemos a solicitação da Wanda lá por Ulianópolis, minha amiga doutora Karina, também lá por Ulianópolis, a Sofia, minha amiga Márcia Desto Saraiva Barbalho por lá também. Um abração para todos vocês aí, obrigado por estarem conosco aí todas as manhãs. 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Nosso amigo Pochete, nosso amigo Jefferson, o departamento de venda lá da Elétrica RN, bom dia para vocês aí. Quero cumprimentar o pessoal com gente lá pelo Mercado Municipal. O cara Murilo, rapaz, o Irã. O Irã, parece que aquele negócio do acordo de paz está melando, viu? Entre Estados Unidos e Irã. Trump ameaça Irã com ataques mais fortes a partir dessa semana. Segundo o presidente americano, milícias aliadas devem interromper ações no Líbano imediatamente. Ele afirmou que as forças dos Estados Unidos reagirão caso as agressões continuem, enquanto negociadores se reuniram na Suíça. Enfim, né? Hoje eles conversam, amanhã eles desconversam. Eu sei que não está fácil, né? Irã, inclusive, ameaça rever acordo de paz com os Estados Unidos se ataques ao Líbano continuarem, né? E o Trump disse que mandou botar um ponto final de vez, ou então ele vai bombardear o Irã de novo. Quer dizer, é um acordo que, para inglês ver, viu, meu caro Murilo de Castro Glória. O senhor tem aquela música, essa bem aqui, deixa eu ver aqui, rapaz. Uma música muito bonita para atender a solicitação do pessoal lá da Colônia Independência. Alô, meu amigo Rui Canela, bom dia para você aí na Colônia Independência, ouvindo a clube. O pessoal lá do Potiritá, da Nova Aliança, da Oriente, também acompanhando a gente aí nesta manhã. Deixa eu ver quem mais está ligado com a gente aqui. Essa música aqui do Bartô, galera, é um brega. Olha aí.
1: Luizinho, troca a música!
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0: Como é o nome da música aí? Novamente, Bartô Galeno. Aí depois, depois do Bartô Galeno, a gente vai tocar o Amado Batista, Meu Ex-Amor, para atender a solicitação do grande Rogério, lá de Ipixuna do Pará. Está ouvindo a clube. Depois tem uma música aqui que quem está cantando é o Diogo, lá de Capitão Poço. Noite Fria. Essa aqui, ó.
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0: Esse é o Diogo, lá de Capitão Poço.

0: Você conhece esse rapaz, né? Já veio várias vezes aqui em Paragominas, o Diogo. Conhece ele, né? Gente boa. Olha a hora certa agora, meu amigo. São 6h20 em Paragominas. Você tá na clube, tá com a gente. Manhã de segunda-feira, hoje dia 22 de junho. Um abraço aí pro pessoal do Mercado Municipal, também com a gente nesta manhã. Alô, pessoal aí do Novo Camboatã. O meu amigo Gero, lá no seu açougue, já abriu as portas, está com a gente. O nosso bom dia. Vamos com a música aí, meu caro Murilo de Castro Glória, 6h20, então.
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0: Muito bem, meu caro Murilo de Castro Glória, uma galera curtindo a clube lá pelo bairro Najibão, ouvindo a gente nesta manhã. Pessoal de Ipixuna do Pará também conosco, Aurora do Pará, Mãe do Rio. Essa é a Rádio Clube de Paragominas, 89,1. Todos os dias, de segunda a sábado, a gente está por aqui, viu? Você que está nos ouvindo agora, Clube de Paragominas, 89,1. Quero abraçar aí também o pessoal lá no Escadinha, ouvindo a gente aí. O nosso bom dia. 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Um abraço aí para o nosso amigo Jefferson, também para o Grande Pochete, para o César, também ligado conosco, nosso abraço, nosso bom dia, abraçando a todo o pessoal, a nossa querida Rafaela também, da Elétrica RN, está ligada com a gente aí também, o nosso bom dia. Quero cumprimentar o meu amigo Josélio da Autoescola Patriota. Falar em Autoescola Patriota e falar em habilitação, meu caro Murilo de Castro Glória, parece que menores de 16 anos em breve pode tirar a carteira de habilitação. Está tramitando no Congresso Nacional um projeto para permitir que a habilitação comece a partir dos 16 anos, né? A emissão de carteira nacional de habilitação para menores de 16 anos vai ser votado dia 8 de julho no plenário do Congresso Nacional. O Paulo Otaran, que história é essa? Habilitação para menores de 16 anos. Conte-me, o que é que você sabe por aí? Bom dia para o senhor.
1: As mudanças no Código de Trânsito Brasileiro que estão sendo discutidas aqui no Congresso esperam para o dia 7 de julho por uma definição, quando vai ser votado o parecer do relator deputado Áureo Ribeiro. O texto consolida mais de 270 projetos de lei que estavam parados e lista entre os pontos importantes a permissão para que jovens a partir de 16 anos possam ter emitida a sua CNH. Áureo Ribeiro garante que a permissão é para dirigir carros em perímetros urbanos, das 5 da manhã até a meia-noite, mas precisam estar acompanhados por um adulto habilitado, pelo menos até completarem 18 anos.
2: A medida visa ampliar o acesso dos jovens à habilitação, proporcionar maior autonomia para deslocamentos relacionados ao estudo e ao trabalho e permitir a formação gradual de condutores, inspirando-se em modelos adotados em outros países que admitem a condução por menores de idade mediante as restrições e acompanhamento.
1: Esta permissão varia e muda muito entre moto e carro. Para motos pequenas, de até 150 cilindradas, o jovem pode dirigir desacompanhado, mantendo as mesmas restrições de horário e local. A idade mínima para habilitação nas categorias profissionais D e E também cai de 21 para 20 anos. A CNH definitiva, aos 18 anos, será emitida de forma automática e gratuita, caso o condutor não tenha cometido nenhuma infração grave ou gravíssima, ou não seja reincidente em uma infração média. Mas tem taxa, sim. R$ 30,00 para abertura e emissão da permissão para dirigir em qualquer categoria e R$ 50,00 para cada exame realizado, seja ele escrito ou de direção. A retomada dessa análise por parte do Congresso está, a princípio, agendada para o dia 7 de julho, podendo ir para o plenário já no dia seguinte.
0: Você viu aí, meu caro Murilo de Castro Glória? Não é para pegar habilitação para 16 anos e dirigir aí na BR-010, não. É perímetro urbano e devagar, tem que ser devagar, viu? Eita, meu Deus do céu. Meu Deus do céu. Agora são 6h40, faltando 20 minutos para as 7 da manhã. Minha amiga Dedéia, bom dia. Meu amigo Raimundo Lúcio, da PPD, também com a gente nesta manhã. Pessoal do Mercado Municipal, da Feira do Produtor Rural, também acompanhando a gente, agora 6h41. Vamos trazer mais um bloco musical aí pra galera curtir, meu caro Murilo. Vamos tocar aí pra...
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0: essa música, o vocalista Raça Negra, ele pegou a letra de um rapaz que ele, apaixonadíssimo por uma mulher, ia casar, já estava namorando, convivendo, mas ela, o sonho dela era ter filho, e não podia fazer filho, não tinha, né, ele não fazia filho. E ela resolveu deixá-lo casar com outro. Depois se arrependeu, voltou para ele, e aí ele cantou a música Tarde Demais. É o nome da música, Tarde Demais. Ela se arrependeu, aí ele disse Tarde Demais. Muito bem, agora são 6h53, 7 minutos faltando para as 7 da manhã. Galera curtindo a clube. Rapaz, o Memphis Depay recebeu elogios do rei da Holanda após a goleada contra no jogo de ontem, né? Contra a Suécia, né? E aí o rei da Holanda elogiou o Memphis Depay, que é do Corinthians. E agora ele vai chegar cheio de perna no Corinthians, né, meu? Pois deu elogio do rei da Holanda. E ele não fez nenhum gol, só deu assistência, né? Memphis Depay. E não só ele, como outros atletas da seleção holandesa foram parabenizados pelo rei da Holanda, rei do país, no vestiário ainda, viu? Da seleção, após a goleada por 5-1 diante da Suécia pela Copa do Mundo, em partida realizada sábado, último sábado, dia 20. Quarta-feira é Brasil e Escócia. Mas o Brasil era para ter goleado o Haiti, né? Ficava na história, né? Porque quando o time ganhar, né, é bom, mas goleada é melhor ainda, né? Teve oportunidade, mas aí não deu. Parece que o Brasil se acomoda assim com uma simples vitória, né? Pode fazer falta lá na frente, né? Vamos trazer mais um bloco musical, meu caro Murilo de Castro Glória. O senhor trazer uma do Amado Batista, Alucinação. Depois o senhor vai trazer aí uma da Roberta Miranda, Meu Grande Bem, para atender a solicitação da Rosinha, que está ligada com a gente no quilômetro 67, né? Tem a Rosinha e tem o Vozinha, né? Vozinha é o goleiro do Cabo Verde, né? 20 milhões de seguidores agora. Vamos ouvir então.
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10: Bom dia!

0: chegou.
1: Bom dia, Moreno!
2: Muito bem, meu caro Murilo de Castro Glória. Essa música aí, que fala em peixe. Eu não sei se ele falou naquele peixe, o jaraqui. Fala, né? O jaraqui é um peixe muito considerado, viu? Lá no Baixo Amazonas, Santarém, Manaus. É o tradicional peixe consumido nas peixarias daquela região, principalmente em Santarém. O jaraqui, né? Tem muita gente que acha, ah, o jaraqui é remoso. Mas o pessoal lá prefere assado de que cozido. O assado ou frito, né? Remoso, todo mundo fala que peixe de couro é remoso, né? Mas o jaraqui, ele tem escamas, né? É um peixe de escamas, é visto como um alimento leve e saudável. E é um item básico de segurança alimentar naquela região do Baixo Amazonas, né? Peixe, o jaraqui, meu caro Murilo de Castro Glória. Não é baratinho não, peixe lá, viu? Jaraqui. Quero cumprimentar aí o... E falando em peixe remoso, né? Normalmente entram nessa lista de peixes de carne mais gordurosas, né? Pele mais escura, ou sabor mais forte, né? Cação, por exemplo, arraia, bagre, cavala. Esses peixes têm... São peixes que o pessoal diz, ah, se comer demais ele é remoso, né? Mas o cação é o bacalhau do pobre, viu? Tem muita gente aí lá no Vero Peso que faz do peixe cação um bacalhau, meu cara. Você chega lá e compra como se fosse bacalhau e aí no fundo é cação, né? Arraia, bagre, cavala, esses peixes aí, meu amigo. Tem gente que diz, ah, não vou comer o cação nem o cavala, não sei o quê, porque é peixe remoso, é de couro. Então, nenhum peixe é considerado remoso se você comer moderadamente, né? Igual a cerveja, né, meu cara? Peixe de couro, né? A maioria é rica em ômega 3, que é uma gordura com potente ação anti-inflamatória. Agora, tem espécies que acumulam mercúrio, né? E pode anular certos benefícios, né? Quero cumprimentar o pessoal lá pelo Mercado Municipal também, ouvindo a gente aí nesta manhã de segunda-feira, hoje dia 22, né? Rapaz, tem um cara que pediu, que o herói de Cabo Verde contra o Uruguai na Copa pediu dispensa da seleção, meu caro. Mas o ano passado que ele foi convocado e pediu dispensa, aí deram. A turma foi lá e conversou com ele, uma boa, aconselhou, né? E agora o cara foi o herói no jogo de ontem, né? Contra o Uruguai. O empate era pra ter ganho, viu? Mas terminou empatado o jogo de ontem entre Cabo Verde e Uruguai, ontem pela Copa do Mundo, meu caro Murilo de Castro Glória. Tô procurando aqui o nome do infeliz e não tô achando o nome do jogador, né? Que embora ele tenha nascido em outro país, nasceu em Portugal, né? Mas é de Cabo Verde, o herói de Cabo Verde, que jogou ontem contra o Paraguai. O empate foi 2-2. Quarta-feira tem Brasil e Escócia, meu caro Murilo de Castro Glória. Vai ser fácil não, hein? Time do Vozinha. Foi 2-2. Muito bem, são 7h19. Bom dia, um abraço aí pro pessoal da Leal Rações, ali na Barão de Araruna. Nosso amigo Mauro Leal. Bom dia, dona Samira Fitner. Bom dia. 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Nosso amigo Maurício, a dona Keila, lá na Macom Materiais de Construção. Quero mandar um bom dia, um abraço aí para o César, da Elétrica RN. Está acompanhando a clube também nesta manhã de segunda-feira. Bom dia para ele aí. Bom dia também para a grande Rafaela, da Elétrica RN, nosso amigo Pochete, o Jefferson. Bom dia, um grande abraço aí para vocês. Lá pelo Mercado Municipal tem uma galera curtindo a clube. Meu amigo Alderi Freitas, o popular Daiane, também acompanhando a clube. Meu amigo é o Louro, o Capitão Louro, lá da Super Pão Panificadora, que fica no bairro Angelim. Nosso amigo Luciano, da Macedônia Agro, nosso bom dia também. Essa galera curtindo a clube. Paysandu venceu o Amazonas 1-0 no meio da sexta-feira passada pelo Campeonato Brasileiro da Série C. Paysandu está no G4 da chave dele. Venceu o Amazonas fora de casa por 1-0. E o time está bem colocado na competição, que é o Campeonato Brasileiro da Série C, o Papão da Cruzu. Muito bem, agora são 7 horas e 21 minutos. Vamos de música, meu caro Murilão. O que é que vem agora? Eduardo Costa, melhor ou pior? Vamos ouvir.
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1: Tudo bem, meu caro Murilão? Agora são 7:30. Você estava saboreando aquele pão com ovo, né? Tem até umas dicas de saúde. O doutor Murilo, não é outro Murilo, né? Esse é nutricionista. Ele vai dar umas dicas de saúde pro senhor que come ovo, gosta de comer ovo.
2: Me sentindo fraco.
3: Coma ovos.
2: Estou com câimbras musculares.
3: Água de coco.
2: Dor de cabeça.
3: Coma melancia.
2: Enjoo.
3: Banana.
2: Resfriado ou gripe.
3: Mamão.
2: Insônia.
3: Chá de gengibre.
2: Pressão alta.
3: Coma cereja.
2: Sem energia.
3: Coma beterraba.
2: Dor de garganta.
3: Mel com limão.
2: E se eu tiver com vontade de comer um docinho?
3: Chocolate amargo.
1: Tá vendo aí? Tiver com vontade de comer um docinho, come um chocolate amargo. Viu, meu caro? Murilo de Castro Glória. Muito bem, tem uma galera curtindo a clube também, lá na região da Caipe, lá pela Escadinha. Bom dia para vocês aí, obrigado pela audiência. O pessoal lá do Escadinha acompanhando a gente aí. Você conhece Escadinha, não, né?
4: Não, ainda não.
1: Lá é... É pra lá da região da Caipe, né? O Escadinha. Longe pra Dedéu, né, menino? Meu Deus do céu. É, deixa eu ver ali. A Gabriela está ligada com a gente lá na Caipe. Nosso bom dia. Obrigado aí pela audiência. É, também estão conosco lá pela região da Caipe a Dona Isa, a Dona Nina. Lá no Escadinha, né? O Anilton e a Jacilene. Lá no Escadinha, ouvindo a gente aí, bom dia para vocês aí. Lá na região da Nova Jerusalém também, pessoal da Perac, da Paragonorte, a galera ouvindo a clube, lá no Cajueiro, pela Tecorral também, lá nas aldeias, né? Nosso bom dia para vocês aí, obrigado por estarem com a gente aí todas as manhãs. Essa é a Rádio Clube de Paragominas, 89,1. Com você todos os dias aí, de segunda a sábado, e começa muito cedo, às 5 da manhã, meu caro Murilo de Castro Glória. Tem uma galera curtindo a clube também agora, lá no Açaizal. Nosso bom dia para vocês aí do Açaizal, ouvindo a gente aí. Mas aquele jogador da Espanha, Lamine Yamal, né? Superou Messi e entrou para a história na Copa do Mundo. O cara é bom, viu, bicho? É o fera aí. Lamine Yamal, né? Ele superou Messi na Copa do Mundo, tem 18 anos, marcou seu primeiro gol em Copas do Mundo agora, né? E fez gol, né? Na goleada de 4-0 da Espanha sobre a Arábia Saudita, pela segunda rodada do Grupo H, domingo, Lamine Yamal marcou seu primeiro gol em Copas do Mundo e entrou para a história, superando ninguém mais, nada menos do que Lionel Messi, né? Com um gol que abriu o placar para a seleção da Espanha, ele se tornou o oitavo jogador mais jovem da história a marcar em uma Copa do Mundo. Por isso que ele ultrapassou o argentino Messi, que 14 dias mais novo, né, do que o Messi quando marcou o primeiro gol. Então, tivemos aí Pelé, que com 17 anos, né, também marcou. Manuel Rosas, do México, também marcou com 18 anos. Gavi, da Espanha, com 18 anos, também marcou. Ibrahim Mibaia também marcou. Esse é o pessoal que marcou, tudo jovem, com 17, 18 anos. Deixa eu ver um outro que eu me lembro aqui. Eu me lembro, são esses aí, esses feras aí, né? Neymar já estava meio... tinha passado do 18 quando marcou seu primeiro gol pela Copa do Mundo. São 7 horas e 35 minutos agora, meu caro Murilo. Lembrando que quarta-feira tem Brasil e Escócia, né? Quarta-feira tem... Hã? 17 horas o jogo, né? 17 horas... Brasil e Escócia, jogão, viu? Você não pode perder, você brasileiro, torcendo aí pela nossa seleção brasileira. Vamos trazer mais um bloco musical aí pra galera ouvir, meu caro. 7 horas e 35 minutos agora.
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0: Bom dia, Moreno!
1: Rapaz, que música bonita aí do Bruno Marrone. Agora, faltando exatamente 14 minutos para as 8 da manhã. Você viu aquele acidente ontem na BR-010, à altura de Ipixuna do Pará? Uma colisão envolvendo uma motocicleta Bros e um ônibus. A Bros de cor branca era conduzida por Cleison de Oliveira Travasso, que infelizmente não resistiu aos ferimentos e morreu no local. Testemunhas ouvidas pela polícia informam que o motociclista seguia no sentido contrário ao do ônibus e fazia movimentos irregulares na pista, né? O motorista do coletivo tentou desviar, mas não conseguiu evitar a batida. Com o impacto, um passageiro do ônibus foi ferido por estilhaços do para-brisa e levado ao hospital municipal para atendimento. O condutor do veículo de transportes permaneceu no local e colaborou com as autoridades, né, com as informações e tudo mais. O pessoal da Polícia Científica fizeram a perícia e recolheram o corpo para a realização de exames, e o caso segue sendo investigado para esclarecer todos os detalhes. Mais informações hoje no Bora Cidade, né, meu caro Murilo de Castro Glória? E do corpo também encontrado. Muito bem, agora são faltando 12 minutos para as 8 da manhã. Você está na clube, está legal, está com a gente. Manhã de segunda-feira, hoje dia 22. Pessoal, voltando aí ao batente, porque essa semana tem Brasil e Escócia pela Copa do Mundo. O jogo vai ser, segundo meu amigo Murilo, que horas? Às 19 horas, portanto, horário de Brasília, Brasil e Escócia, né? Pela Copa do Mundo. Quero mandar um bom dia, um abraço aí pro pessoal do Mercado Municipal, lá na Casa de Carne Pernambucana. Meu amigo Alderi Freitas, o popular Daiane, 40 anos de fundação, o supermercado Daiane. Pessoal lá da Macedônia Agro, bom dia. Da distribuidora Garcia, também com a gente nesta manhã. Meu amigo Capitão Louro, da Superpão, panificadora que fica no bairro Angelim. Tião da Casa Blanca, bom dia, aquele abraço. Meu amigo Jocélio, da Alta Escola Patriota, também com a gente nesta manhã. O nosso bom dia. Quero abraçar aí o pessoal da Calimã, também conosco. Bom dia para vocês. Lá em Pixuna do Pará, meu amigo Ezequias, grande taxista, já na sua segunda corrida para Paragominas. Ele é o taxista que mais faz viagem em destino em Pixuna dos Paragominas e vice-versa. O grande Ezequias, bom dia, um abração. Minha amiga doutora Eliana, ouvindo a clube também lá pela cidade de Ipixuna do Pará, lá na 13 também, a galera está curtindo a gente. Bom dia para vocês aí, obrigado pela audiência. Logo mais às 8 em ponto, o meu amigo Valdemar Nunes chega por aqui e tem o programa dele, vai até às 10, né? Essa é a programação da clube todas as manhãs. Cumprimentando também os nossos queridos ouvintes lá pela Oriente, lá no Potiritá, na Colônia Independência também, bom dia. Abraçando o pessoal lá na Vila Canaã também conosco, em Pixuna do Pará. Bom dia para vocês aí, tá bom? Meu caro Murilo de Castro Glória, ainda faltam 10 minutinhos para as 8 da manhã. Eu vou sair um pouco mais cedo, tem uma missão ali. Mas não desligue o seu rádio, porque a programação continua aqui na Clube de Paragominas. Tá legal? Amanhã a gente se encontra de novo.
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0: Bom dia!
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2: Bom dia!
3: Muito bom dia!
1: Jesus Cristo.
3: Bom dia, Paragominas, bom dia, região.
1: Jesus.
3: Bom dia, estado do Pará.
1: Jesus.
3: Bom dia, Deus Todo-Poderoso.
1: Jesus.
3: Em primeiro lugar, agradecer. Agradecer por mais esta manhã. Agradecer por este dia abençoado. Pela saúde, pela paz, os amigos, a família.
0: Essa gente não sabe aonde vai.
3: Agradecer pela fé, pela esperança e a vontade de ser feliz.
1: Jesus Cristo.
3: Que Deus abençoe a nossa semana. Nos conceda um dia produtivo. Restaurando a saúde daquele que se encontra fraco, abatido. Abrindo as portas para o desempregado.
0: Toda essa multidão tem no peito amor.
3: Que Deus restaure a paz da família. A tranquilidade. Isso, a tranquilidade.
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3: Muito bom dia, amigo e amiga.
2: Bom dia!
4: Ei, liga aí!
3: Já estou por aqui. Estou no ar. Na nossa Rádio Clube, a 89.1 FM. Que transmite para toda a região. Amigos e amigas dos municípios vizinhos. Ipixuna do Pará, Mãe do Rio, Aurora do Pará, Irituia, Dom Eliseu, Lianópolis, muito bom dia. Pessoal aqui das fazendas, roças, sítios, comunidades, vilas, aldeia indígena, muito bom dia.
2: Bom dia!
3: Já estou aqui, vou com você até as 10 horas.
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3: A Rádio Clube
1: Jesus
3: de Paragominas começa muito cedo, a partir das 5. Sua transmissão local. Com o Papa da Comunicação, Emmanuel de França. Eu estou por aqui de 8 a 10, de 10 ao meio-dia. João de Castro Glória. Logo em seguida é o Bora Cidade Paragominas, é o nosso jornal. Simultaneamente na Rádio Clube e na TV RBA.
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3: E nas nossas plataformas digitais.
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3: Eu já vou convidando você a entrar em contato com o zap da nossa Rádio Clube. 991-38-3697. Isso. A Rádio Clube faz parte do Sistema Clube de Comunicação. São 98 anos no ar. 98 anos de história.
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3: E você faz parte.
0: Jesus Cristo.
3: É daqui pra lá e de lá pra cá. A sua mensagem chegando. Seu áudio.
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3: Pra gente começar a semana abençoada.
1: Jesus Cristo.
3: Muito abençoada.
1: Jesus.
3: E juntos, com certeza.
1: Estou aqui.
3: Tenho participação ao vivo. Daqui a pouco, Pedro Edvan vai conversar comigo sobre os casos e acidentes, situações que aconteceram na região, inclusive um acidente tão feio que aconteceu ali no município de Ipixuna do Pará. Gabriele Bezerra também vai dar as informações, vai trabalhar com a gente na produção do nosso Bora Cidade Paragominas.
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3: 991-38-3697. E a gente sempre começa a nossa manhã com esse momento de reflexão, de fé, de esperança, saber que Deus está com a gente. E a fé é suficiente.

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1: E aí, você já sabe, sua participação com a gente através do 991-38-3697 é o zap da nossa poderosa Rádio Clube. De qualquer lugar que você estiver, que prazer imenso poder contar com seu carinho, com a sua audiência, com as mensagens que chegam todos os dias.
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1: 991-38-36-97. Amigos que acompanham ouvindo a nossa Rádio Clube, nas cidades vizinhas, municípios, aqui no eixo da Belém, Brasília. Bom dia a todos vocês.

0: Desde as 5 horas da manhã com o Papa da Comunicação, Emmanuel de França, nossa Rádio Clube começa a programação local. Emmanuel, que está há mais de 40 anos no ar.
1: Bom dia, meu amigo.
0: Olha, dá pra ouvir a galinha.
1: Eu tinha mandado mais mensagem que eu tava sem um aplicativo da rádio, mas agora eu já baixei novamente.
0: Que bom, tá.
1: Bom dia.
0: Essa é a minha amiga Dona Antônia.
1: Que tá lá no plantinho. Isso. Eu tô aqui no serviço, na escola, na escuta do seu programa, viu? Bom dia a todos nós.
0: Ela está ouvindo a rádio lá, Gleba 11, município de Ipixuna do Pará.
2: Bom dia, meu querido. Uma ótima segunda-feira para nós.
0: Ô, meu irmão, valeu. Muito obrigado. Obrigadão. Esse é o Dário que está ouvindo a nossa Rádio Clube. Compadre da Polpa, compadre da Goma, sua esposa, Dona Antônia, lá no município de Ipixuna do Pará. Quem também dá o ar da graça e aparece por aqui é o meu amigo Bob Segurança. E ele escreve dizendo assim: bom dia, meu amigo Valdemar Nunes. Bom dia, querido. Valeu. Ótimo trabalho a você que já está aí no batente, na labuta diária, enfrentando todos os dias a sua luta. Que Deus abençoe vocês, hein?
3: Alô, meu povo!
0: 991-38-3697. Sua mensagem chegando por aqui. Quero abraçar o pessoal no Najibão. Lá no Najibão, Paulo Sérgio, rei do caramelo. A minha amiga Morena. A Cleide Paiva. Cleide Paiva, Dona Aldenora Paiva. Que bom. Muito bom saber que você sempre está por aí, ouvindo a gente. Mato Grosso e Matias, junto com Zezé de Camargo e Luciano, passando aqui na manhã da nossa clube. 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
3: Guilherme Santiago, canta pra mim, por gentileza.

conta 10 segundos no relógio aí.

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2: Bem, gente, 9 horas e 36 minutos. Eu tenho participação ao vivo. Vou conversar com Pedro Edvan, que está nas ruas da cidade de Paragominas. E você já sabe, a nossa equipe está trabalhando para que você, a partir das 12 horas, possa assistir no canal 30.1 TV RBA e também pela nossa Rádio Clube, o programa Bora Cidade Paragominas.
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2: Pedro Edvan, muito bom dia, boa semana. Pedro, eu sei que vocês estão na correria, mas traga pra gente as notícias, por favor, bom dia.
3: Bom dia, Valdemar, bom dia, ouvintes da Rádio Clube. Segunda-feira hoje, bem ensolarado, viu? O céu amanheceu limpo, né? Mas as notícias são pesadas. A gente, desde o sábado, a gente vem recebendo aí várias situações, né, que hoje os senhores vão assistir e ouvir também na 89.1. Vamos aqui já por partes, destrinchando todas as notícias. Vamos começar de sábado. Era por volta de quase 13 horas quando chegou uma informação para a nossa equipe de um corpo que estava ali no lago, próximo ao lago ali do Selecta, quando a polícia recebeu essa informação. Chegando no local, nós constatamos aí que um rapaz de aproximadamente 34 anos tinha sido encontrado dentro deste igarapé, né, e foi retirado aí para as margens do igarapé por alguns rapazes que estavam tomando banho. Polícia Militar chegou no local isolando a área e aguardando as autoridades, tanto civil como científica, para fazer aí a remoção. Segundo o relato do tio, ele tinha saído ontem, um dia antes de casa, né, estava nas ruas e desapareceu. E já foi encontrado já sem vida dentro desse igarapé. Possivelmente estava tomando banho com alguém, mas, né, e a Polícia Civil agora investiga aí para saber quem estava com ele, e também a Polícia Científica vai aí desvendar a causa morte deste rapaz ali no bairro Selecta, Valdemar.
2: O Pedro Edvan esteve lá nesse lago que está ali próximo ao bairro Selecta, onde o corpo desse jovem foi encontrado, um homem jovem. E a informação o Pedro vai trazer para a gente a partir das 12 horas no Bora Cidade Paragominas. Além desse caso, o Pedro ontem à noite com a nossa equipe de jornalismo, inclusive, ele esteve lá e daqui a pouco a nossa equipe vai estar publicando um vídeo e que traz todo o acompanhamento, a cobertura do acidente que aconteceu na BR-010, próximo ao município de... Ali é o município, a cidade de Ipixuna do Pará. Não é isso, Pedro?
3: Exatamente. Esse acidente aconteceu por volta das 21 horas na BR-010, a 3 quilômetros saindo do município de Ipixuna do Pará. Esse acidente foi uma colisão frontal entre um ônibus e também uma motocicleta, onde vitimou aí um rapaz pelo nome de Gleison, né, um rapaz de 32 anos, morador do bairro da comunidade Novo Horizonte, município de Ipixuna do Pará. As informações que nós recebemos de um presidente do Novo Horizonte é que ele tinha saído por volta da manhã e o presidente nos relatou que encontrou com ele numa vicinal, levando uma pessoa para essa vicinal, e que ele vinha dormir no município de Ipixuna do Pará para hoje pela manhã sair para trabalhar. Ele trabalha numa fazenda depois de Ipixuna do Pará, sentido a Paragominas. Mas o que estranhou foi que ele foi para Ipixuna e de Ipixuna estava retornando para o quilômetro 88, e nesse quilômetro, 3 quilômetros depois de Ipixuna, ele acabou aí colidindo de frente. Testemunhas que estavam no ônibus nos relataram, falaram pra gente, mas não quiseram aparecer, falando que essa motocicleta vinha vinha zigue-zagueando no meio da pista. O motorista do ônibus tentou tirar, mas aí sem êxito, e ele acabou colidindo de frente, onde esse condutor da motocicleta, Cleison, de 32 anos, acabou falecendo, indo a óbito. O corpo dele ficou no meio da pista. A Polícia Rodoviária Federal, civil e científico estiveram no local. A pista ficou interditada por algumas horas até a chegada da Polícia Científica para fazer aí o local do acidente. Uma fila, tanto sentido Paragominas e sentido Belém, foi aí mais de 12 quilômetros nessa madrugada, quando foi retirada. O motorista auxiliar do ônibus também teve que ser levado para o Hospital Santa Clara por conta de fragmentos de vidro do para-brisa do ônibus ter atingido o seu olho. Ele foi levado, continua internado no hospital, vai passar pelos médicos, vão fazer alguns exames para saber se não acertou a retina do olho, a parte mais profunda do olho, para que ele não possa perder a visão. A Polícia Rodoviária Federal acompanhou o ônibus até o terminal rodoviário de Ipixuna do Pará, né, aguardando um outro ônibus reserva para continuar aí o trajeto, levando aí os seus passageiros até o seu ponto final. O corpo foi trazido para a Polícia Científica de Paragominas, onde vai passar por uma necropsia para saber se o condutor da motocicleta ingeriu bebida alcoólica ou algum entorpecente. O caso continua sob investigação da Polícia Civil de Ipixuna do Pará, onde vai dar aí um parecer final, viu, Valdemar?
2: Perfeito. Pedro Divan está ao vivo neste exato comigo, neste exato momento, trazendo essas notícias. A equipe do Bora Cidade Paragominas está neste momento trabalhando, produzindo as matérias, as notícias que você vai assistir e ouvir aqui pela Rádio Clube, lá no canal 30.1 TV RBA, vai poder assistir pelas nossas plataformas digitais. Pedro, eu lhe agradeço muito pela participação.
3: Ainda não acabou. Agora pela manhã foi comunicado na 13ª seccional mais um homicídio a 70 quilômetros sentido a comunidade da Caipa, em uma fazenda, onde um rapaz foi alvejado e veio a óbito no local. Neste exato momento, a divisão de homicídios, junto com a polícia científica e o perito, foram para o local para fazer aí a remoção e perícia do local do acidente, ou do homicídio. O proprietário do sítio compareceu na delegacia, fazendo aí os procedimentos. Nós vamos aguardar a polícia científica para saber mais detalhes desse ocorrido na estrada da Caipe, a 70 quilômetros da sede do município de Paragominas. Fora isso, nós tivemos aí também várias situações de Maria da Penha, em outros municípios próximos, onde nós vamos levar também ao conhecimento dos telespectadores e dos ouvintes da Rádio Clube. Essas foram as notícias, essas foram aí as informações. E lembrando que quarta-feira, Valdemar, quarta-feira, temos outro jogo muito emocionante da nossa seleção brasileira, que na última semana agora, ganhou aí de 3-0, e nós estamos aí em torcida, com certeza. Mais uma vez, a Prefeitura Municipal de Paragominas vai colocar de novo o telão ali na Praça Célio Miranda, vai ter com certeza mais DJs aí animando antes de começar o jogo, nos intervalos, e claro que nós vamos estar acompanhando de perto todas as emoções, e haja coração, viu, Valdemar?
2: Com certeza, isso mesmo. Pedro, valeu, obrigado, boa semana, que Deus abençoe o trabalho de vocês.
3: Vamos para cima, levar a notícia ao telespectador, ao ouvinte da Rádio Clube, porque com a gente é assim, aconteceu, se liga na Clube.
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2: Bem, gente, 9 horas e 47 minutos. Daqui a pouco tem João de Castro Glória ao vivo com você aqui.

0: você. A gente não podia deixar de cantar essa música. Espera, espera.
1: Espera, não é o que você tá pensando.
2: Bem, gente, 9 horas e 55 minutos. João Glória já está chegando. Um beijo grande no coração. Fiquem com Deus. Que Deus abençoe a nossa semana. Daqui a pouco a gente se encontra no Bora Cidade Paragominas.

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0: Ser humano grandioso esse aqui, ó. Ser humano do tamanho do mundo. Obrigado, meu irmão. Deus te guie.
1: Eu que agradeço. Quando eu falei que Deus sabe o que faz, porque o povo cantando ficou mais bonito. Tá bom?
0: Deus te guie.
1: Você merece, meu irmão, uma salva de palmas para o maior poeta do forró, Wagner Hendel!

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Muito bom dia, Paragominas, muito bom dia, meu povo. A gente começa mais um programa João Glória, a voz do povo, pela sua 89,1. Rádio Clube FM de Paragominas, a poderosa Rádio Clube FM. E nós vamos ficar juntos até o meio-dia, segunda-feira. Hoje já são 22 de junho, ano 2026. A gente começa o programa agradecendo sempre, em primeiro lugar, o único que é digno de toda honra e de toda glória, que é o nosso Deus, o nosso Pai Todo-Poderoso, Criador dos céus e da terra. Deus, muito obrigado por mais este presente. Pai, obrigado por esta manhã abençoada, por esta manhã maravilhosa. Obrigado, Deus, por esta semana abençoada. Semana de muita saúde, de muita prosperidade, de muita felicidade para todos nós. Muito obrigado, Deus, por mais este presente que tu nos dá no dia de hoje. 10h36 em Paragominas, a você que está nos ouvindo na sua casa, você que de repente está nas ruas da nossa cidade, está trabalhando igual a mim, a nossa gratidão por sempre nos acompanhar. A nossa gratidão por acreditar no nosso trabalho, a nossa gratidão pelas suas orações, a nossa gratidão por você rezar pelo nosso programa, a nossa gratidão por você sempre estar acompanhando a nossa programação. E a gente começa sempre com aquela mensagem de otimismo, aquela mensagem de esperança, aquela mensagem do dia. E a de hoje diz o seguinte: os escolhidos não podem viver pelo exemplo dos outros. A palavra de Deus nos ensina em Lucas 12:48: a quem muito foi dado, muito será exigido, e a quem muito foi confiado, muito mais será pedido. Certa vez um pastor contou um testemunho que marcou profundamente a sua vida. Durante muitos anos ele pregou o evangelho sem cobrar nada. Deus o usava poderosamente e muitas igrejas o convidavam para ministrar. Porém, ao observar que outros pregadores cobravam para pregar, ele pensou: por que eu também não posso fazer o mesmo? Então, pela primeira vez, ele cobrou R$8.000 para atender um convite. O valor foi pago, mas naquela hora uma forte dor tomou conta do seu corpo. Levado ao hospital, ele recebeu uma notícia assustadora. Os médicos afirmaram que ele estava com um câncer avançado e precisaria de uma cirurgia urgente. Desesperado, ele voltou para sua casa para orar. Diante de Deus perguntou: Senhor, o que aconteceu? Senhor, eu sempre procurei te servir e te obedecer. Então ele ouviu claramente uma resposta: devolva os R$8.000. Ou você morrerá. Naquele instante, ele entendeu. O problema não era o que os outros faziam. O problema era que Deus havia dado a ele uma direção diferente. Imediatamente, ele devolveu o dinheiro. Depois de oração e descanso, voltou ao hospital. E para a surpresa dos médicos, não havia mais sinal nenhum de câncer. Essa história, gente, nos deixa uma grande lição. Nem tudo que os outros fazem, nós podemos fazer. Quem tem compromisso com Deus não deve viver se comparando aos demais. Os escolhidos possuem uma responsabilidade maior. Quando Deus nos chama para uma missão, Ele também estabelece princípios que a gente deve seguir. Talvez hoje você esteja olhando para pessoas que parecem prosperar, fazendo coisas que Deus já disse que você não deve fazer. Não se compare. Não siga a multidão. Seja fiel àquilo que Deus colocou em seu coração. Lembre-se, a maior bênção não é fazer o que todo mundo faz. A maior bênção é permanecer obediente à voz de Deus. Porque quem anda na direção do Senhor pode até enfrentar lutas, mas jamais estará fora da sua proteção. Que Deus lhe conceda sabedoria para ouvir a sua voz, coragem para obedecer e fé para permanecer firme, mesmo quando o caminho dos outros parecer mais fácil do que o seu. Um grande dia, uma grande semana é o que eu desejo para você. 10h39 agora em Paragominas. Bom dia. A gente traz aí, como sempre, o nosso hino, né? Aquele hino também abençoado. Aquele hino para que você possa fazer uma
reflexão, aquele hino que com certeza mexe com todos nós. Agora 10h40 em Paragominas. Bom dia!

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4: 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Aguardando por você, agora são 11h14 em Paragominas. Bom dia.
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0: Dubai,
1: é isso aí, galera. Vamos em frente por aqui, meu amigo Alex França, todos os dias, a partir de que horas? Olha, das 5 às 6 da tarde e no sábado ele e o considerado Marcelo Kaká arrebentam na manhã de sábado aqui na Clube FM de Paragominas. Que legal. 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Agora 11h31 em Paragominas, bom dia.
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0: Luiz, Dona Eliene, Carol, lá pela Ótica Nacional, na Avenida Presidente Castelo Branco, ouvindo a nossa programação. Faltam 15 para o meio-dia. Hoje quem vai apresentar o Bora Cidade sou eu. Já quero convidar você para me assistir daqui a pouquinho. Então já estou indo da rádio, mas volto pela RBA TV, canal 30.1. E amanhã, com a graça de Deus, nós estaremos aqui pela sua 89,1. Até lá e tudo de bom. Tchau, tchau.
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2: Pesa 60 quilos.
3: Mas quando a bola passa direto, Saulo, lance, não quer dizer que teu objetivo...
2: Lance normal, meu amigo, a Copa do Mundo, ela tá servindo para eu ver o quanto esse futebol brasileiro no nível de Série C e Série B, ele é chato.
4: Cheio de mimimi.
2: Isso, muito mimimi. Ixi,
3: não, pois enjoa. É, mas deixa eu te fazer uma pergunta.
2: Danilo, isso não
3: é, passou direto.
2: Danilo, isso não é pênalti nem em um clube aqui de Belém que o pessoal é metido a besta e gosta de apitar o jogo jogando.
3: Então nada.
2: Nem bola de recreio isso é pênalti.
3: Pênalti, Liane, pra ti?
2: Eu queria ver se fosse o contrário, se o torcedor do Paysandu ia estar cogitando.
3: Não, mas não é torcedor que tá falando, sou eu.
2: Mas a gente tá falando pro torcedor.
3: Égua da agonia com o
2: torcedor. A gente tá falando pros torcedores mimizentos e coerentes.
3: Tá, então bora continuar falando. Bora continuar falando de mimimi?
2: Foi nada.
3: Bora continuar falando de mimimi?
2: Eu gosto de onda.
3: Olha só. Coloca aí na tela o Ítalo. O Ítalo faz o gol e sai fazendo homenagens no gol do Paysandu. E aí, o que que aconteceu? Ele falou depois na Rádio Clube, explicou, porque ficou um negócio de um dito pelo não dito, se ele xingou o torcedor, se não xingou. Mas aí a gente abriu espaço pro Ítalo falar e explicar o que que rolou. Então coloca na tela o Ítalo, não é se defendendo, é esclarecendo a situação. Vai lá.
5: Animando, não foi pro torcedor. Até porque o torcedor tava muito longe, né? E veio aqui nos prestigiar, jamais eu faria uma coisa dessa. Ali é o desabafo do gol, natural, né? Quando a gente faz o gol, a gente acaba comemorando dessa forma. Então não tem nada a ver com o torcedor, muito pelo contrário. O torcedor veio nos apoiou mais uma vez, a gente é muito grato. Ainda mais comigo, o torcedor tem um carinho gigantesco comigo, eu jamais faria isso. É o desabafo do gol, da comemoração, que é normal ali, pelo final do jogo, conquistar os 3 pontos, mas de forma nenhuma, pra deixar muito claro isso aí, jamais eu faria isso com o torcedor, até porque veio de longe mais uma vez, é nos apoiar e ter um carinho gigantesco.
3: É, importante a gente dar aí o espaço pro Ítalo falar, porque ficou uma situação ali de, poxa, ele falou alguma coisa pro torcedor, apesar de que aí eu vou te falar um negócio, tá? Tem uns caras que são enjoados, vai ver rede social, os caras começam a pegar em pé de jogador aqui, acolá, aí tu imagina, às vezes o cara entra no jogo, começa a ouvir cornetada, aí tem uma hora que o cara faz o gol e vai lá no cara, ei, e aí, tu que tava falando?
2: Perfeito.
4: Diariamente eu tenho vontade de fazer a mesma coisa que o Ítalo fez.
3: Com
4: esse
3: quem?
4: É o início
3: com
4: da conversa. Com a gente chata na internet.
2: Mimizento.
3: Ah, na internet?
4: Tem um monte.
3: Sei que fosse no estúdio.
4: No estúdio eu já faço. Só que não pode ir ao ar, mas na
2: olha que
4: sociais.
2: A minha assessoria jurídica tá de olho no programa.
4: Tudo bem, perdão, Guerra. Agora eu acho que sim foi falado alguma coisa. Agora, o que foi falado, para quem foi falado, meu amigo, numa lista para chegar até no Ítalo, tem muita gente para ser analisado e questionado. Então. Deixa o cara dormir tranquilo. 3 pontos, já foi, já explicou.
3: 14 gols na temporada.
4: Até você chegar no nível de você se estressar com o Ítalo. Meu amigo, tem muita gente, então...
3: Tem uma escalação antes.
2: Cara, o torcedor tem todo o direito de se estressar, ele não pode passar do ponto e o Ítalo...
3: De desabafar.
2: Fez o que eu, pelo menos, faria imaginando, né, o que aconteceu. Os caras enchendo o saco ali, o estádio vazio, você ouve melhor, né? Alguns torcedores, o cara faz o gol e...
4: Na transmissão da Rádio Clube,
2: um
4: pós-vitória do Paysandu, o torcedor do Paysandu disse que tem que colocar o Marcinho no banco. Meu amigo, se eu sou o Marcinho e ouço uma coisa dessa, eu ia fazer muito pior do que o Ítalo fez.
2: Manda o Marcinho embora, traz o Denner. Lá
3: Credo.
2: Do ano passado.
4: Agora, aposta na internet que tem gente interessada em levar o Marcinho.
2: É, exatamente.
3: Enfim.
4: Eu odeio concordar com o Saulo.
3: Não, e vamos lá. Outra parte, tá? Eu vi essa situação do Ítalo postada em rede social. Aí já vem aquela história de torcedor. Ah, vocês estão querendo tumultuar o ambiente. Mano, eu quero saber quem foi o desgraçado que inventou essa expressão. Do tumultuar o ambiente. Quando a gente está colocando isso aqui, meu amigo, a gente está dando a oportunidade do cara vir esclarecer e não ficar o famoso dito pelo não dito.
4: Você é torcedor o quê, Saulo?
2: Não, na verdade, isso é torcedor de dirigente, tá? Esse negócio de tumulto ao ambiente é coisa de dirigente que não se garante e transfere a responsabilidade para a imprensa e para quem gosta de falar a verdade. E o torcedor de dirigente, ele entra nessa.
3: É bem por aí. Então, galera, seguinte, encerrado o caso Ítalo, tá? Demos aí o espaço para ele falar, esclareceu, quem quiser acreditar, acredito, eu acredito honestamente, quem não quiser também, problema é
2: seu. Eu só não acredito
4: no
2: Ítalo. Não
4: pode mais falar palavrão pós-jogo, cuidado que tu vai falar.
2: Não, eu só não acredito no Ítalo, totalmente porque eu não consegui ler a nota dele apostada.
3: Ah, tá. Eu pensei que tu tava falando da esculhambação.
2: Se a Liane tem o olhar diferenciado, eu tô ficando cego, Danilo.
3: Idade, né, irmão? Uma hora chega. Eu já uso óculos pra ler.
2: É verdade.
3: Tu tá precisando aceitar.
2: A Liane poderia ler a nota do Ítalo, não?
3: Aceitar algumas coisas aí pra ti.
4: O programa está cheio.
3: É. Já que o programa tá cheio, vamos atravessar o Mirante Barroso e falar de Clube do Remo. Isso porque o Leão, depois de 15 dias, se reapresentou no Baianão no último sábado, aquele momento lá de avaliações médicas, fisiologista, aquele momento que entrega quem talvez não seja atleta, aquela galera com uma barriguinha a mais, olha quem tá falando, eu, né? Pois é, mas eu não sou atleta. O detalhe é o seguinte, a Copa do Mundo tá rolando e naturalmente o cara que gosta de futebol está acompanhando. E quem tá ligado nisso, Léo Condé. Será que dá para analisar alguma coisa e trazer para cá pro Leão? Fala aí, Léo.
6: Ah, eu acho que assim, enfrentou uma grande seleção na estreia, né? A seleção de Marrocos é uma boa seleção, né? Não chegou entre as quatro finalistas na última Copa, não foi à toa, foi campeã mundial sub-20, então eu sabia que seria um jogo bastante difícil, né? O segundo jogo, né, já foi um pouco melhor, e a gente fica na torcida para que a equipe possa melhorar dentro da competição.
3: Tem um lado da torcida, né, por ser brasileiro e tudo mais, mas tem esse lado profissional. E eu pergunto para vocês, é viagem, aquela famosa viagem na maionese, achar que o que está rolando lá no Mundial pode servir de inspiração para Remo e Paysandu, para trazer para cá? Porque assim, óbvio, são níveis muito diferentes.
4: Tem um amigo, não sei se tu conhece, Saulo, provavelmente ele vai postar assim, extra, Léo Condé diz que Remo vai voltar como uma seleção pós-parada para a Copa
3: do Mundo. Vai jogar igual
4: o Tite Seleção.
2: É um jornalista que nasceu lá em Castanhal. De vez em quando ele está aqui.
4: Faz parte da inspiração. Eu lembro, e sempre bato nisso, quando o Rodrigo Santana veio para o Remo e ele colocou o Remo com três zagueiros, tinha gente que achava que isso ia ser de outro mundo.
3: Retranca.
4: Justamente
3: pronto.
4: Quando o Remo consegue o acesso. Então, por que esse exemplo? De fato, são inspirações que vão aparecendo e você olha para o que você tem no elenco. Acho que o Remo tem um tiro curto, sim, agora, porque precisa de pontuações. Enfim, então não acho algo de outro mundo. Seria estranho, na verdade, se um técnico não estivesse vendo uma Copa do Mundo e pegando inspirações e análises que possa implantar na equipe.
2: A Copa do Mundo é o ápice, né, do futebol mundial. Ela inevitavelmente vai criar tendências, às vezes não tão boas, em outros momentos aí para o futebol brasileiro, para a própria seleção. E o Léo Condé é um cara estudioso, antenado, está de olho não só no Brasil, e tomara que aplique, né, dentro das suas possibilidades, alguma coisa tática, técnica, enfim. A parte estrutural, infelizmente, não dá para a gente mudar radicalmente, mas dá para injetar algum conceito, seja do Ancelotti ou de outro treinador aí de uma seleção que esteja lá na Copa do Mundo, em México, Canadá e Estados Unidos.
4: Que até que funcione não é loucura, né?
3: Pois é, agora vamos para a segunda parte, a pergunta mais difícil. A gente vai do fácil para o difícil.
2: Essa é para
3: a
2: Liane.
3: O que está rolando no momento e que, vamos dizer assim, dá para ser trazido para cá? E aí vamos pegar alguns pensamentos. Ontem rolou Cabo Verde e Uruguai. Teoricamente, tinha um abismo técnico ali, um jogo de 2-2. Cabo Verde sabendo fechar a casinha, mas também com um bloco não tão baixo, um bloco médio, não se acovardando na partida. E eu acho que essa Copa, naturalmente, quem vai chegar são as potências. Mas eu não tô vendo essa história do abdicar de jogar. Mesmo Congo contra Portugal, por exemplo, né? O Haiti contra o Brasil, não ficou lá atrás. O que dá para trazer do que a gente está vendo agora, de mentalidade também, para cá, para esse nosso contexto?
4: Eu vou até pegar uma expressão que o Saulo usa muito quando a gente faz a análise do Remo, que é, antes da paralisação, obviamente, que é olhar no olho do adversário. E é justamente isso, né? São esses blocos, óbvio que isso perpassa por uma organização, não deixar buracos, mas é de fato você entender que há estratégias que você pode utilizar que não seja ficar de maneira retrancada ou simplesmente setar o time reativo. Né, tudo bem você ter uma transição rápida, enfim, mas esses blocos com a organização, sabendo ocupar espaços, acho que esse é o grande ponto para mim que destaca, saber ocupar espaços, isso é algo que vem me chamando muita atenção, principalmente em confrontos como esse, que você entra, você vê uma partida em que a sensação que a gente fica é que alguém vai ser superior, mas você saber ocupar espaços, até para ser um time reativo, é algo a ser analisado.
2: Está acontecendo uma coisa muito bacana na Copa do Mundo, que já vinha ocorrendo antes, no Brasil e também na Europa, né? que é o bloco médio, ou seja, um time menor, ele não baixa totalmente as linhas e a gente não vê na Copa, Liane, o pessoal então, subindo...
3: Me mostra aqui o que é o bloco médio, me mostra aí. Onde é que fica o bloco médio aí na nossa prancheta, Saulo?
2: Cara, vamos lá, vamos colocar um 4-4-2 aqui.
4: Tem gente que é fã de um 4-1-4-1, que nem
2: 4-4-2, vamos colocar aqui que seja... Isso aqui é um bloco médio ou um bloco baixo?
3: Para mim é mais médio. O baixo é com os meus dois zagueiros dentro da área, praticamente.
2: Tá, vamos colocar como referência de bloco a última linha, no caso a primeira Sim. defensiva. Isso aqui, na minha opinião, é um bloco
3: baixo. Entendi.
2: Aqui já seria um bloco médio, tá?
3: Pessoal pisando na linha do meio de campo.
2: É, um bloco médio, tá? E aqui já seria um...
3: Mais avançado.
2: Um bloco alto, onde você tem que ter um goleiro atento aqui para se tornar um líbero, né? No momento da bola esticada, seja por alto...
3: Nesse contexto, Saulo...
2: O que eu tô vendo é isso aqui. Eu não tô vendo nem isso, nem um bloco baixo. Eu tô vendo um bloco médio, até, Danilo, nas seleções...
3: O Haiti fez isso com o Brasil.
2: Não, até nas seleções, Liane, que fazem um 5-4-1 no momento defensivo, elas não baixam tudo. Elas tentam parar aqui...
3: Zagueiro não pisa na área, né?
2: Não tem pressão na saída de bola, mas também o zagueiro ele não fica colado à área. O goleiro automaticamente tem que entender isso aqui e você tira campo do adversário, entendeu? Acho que fica muito dinâmico. Você força o seu adversário a ter velocidade e direção, que é a chamada intensidade, e o jogo fica muito mais trocado ali naquela região intermediária. Para você, quando recuperar a bola, se aproximar do ataque e quando perder... ter ali uma compactação que não deixe tantos espaços, né, para o seu adversário produzir aqui no último terço. Acho
3: Outra...
2: que esse bloco médio tomara seja uma tendência no futebol mundial.
3: Outra reflexão que eu queria trazer para vocês. A gente fala muito no Brasil aquela história. Ah, a gente não tem mais... O Brasil não está mais produzindo camisa 10, aquele meia clássico. Essa Copa, se a gente for analisar, ela está sendo uma Copa de pontas. Né? Vinícius Júnior, Yamal, Mbappé. Tu tens um Messi, mas que ele não é exatamente um 10. Ele vem buscar flutuando aqui, né? Então, assim, isso aparentemente é uma tendência mundial. Então, a gente tem que parar de ficar esperando por algo que não é feito mais.
2: Sobre essa questão do Messi, Danilo, não sei a opinião da Liane, mas por ser o Messi... Pode-se criar daqui para frente a posição Messi, ou seja, aquele cara que fica à vontade no meio campo.
4: Que não prefiro.
3: Tem. Só que tem que valer a pena,
2: não,
3: né?
2: Pois é, que não tem compromissos defensivos e vai criar ali dentro do que ele acha interessante, seja numa virada de jogo, numa pifada ali para colocar o atacante na cara do gol, aquele cara que vai bater falta, ou seja, que o time vai procurar e a engrenagem defensiva vai correr por aquele cara, ou seja, tem que ser um cara diferente, né? E vamos ver se isso vai ser dentro das realidades do Paysandu, do Remo e de outras equipes, uma tendência é você ter pelo menos um cara diferente que não tenha tantos compromissos defensivos e faça o que bem entenda ali no momento com bola.
3: Neymar recuperado, ele ocupa a posição Messi? Neymar recuperado,
2: pode ser.
3: Ele ocupa?
2: Pode ser. Se ele conseguir jogar...
3: Fisicamente, né?
2: Pois é, se a panturrilha não estourar
4: até
2: de
4: porque
2: novo...
4: porque não vai exigir dele a recomposição defensiva.
2: Ele não vai recompor. Agora, a recomposição, muita gente acha que é você correr a 30 por hora para trás, não.
3: Ocupa espaço.
2: Uma linha de passe, ocupa espaço, dá uma chegadinha ali no volante, até uma catimbada pode ser uma recomposição. Acho que é um movimento interessante e eu achei muito bonita essa prancheta. Estou pensando em levar lá para a Rádio Clube.
3: Ó, vamos ouvir a galera aqui no nosso programa, no Jogo Aberto Pará. Então, vamos colocar na tela as mensagens para a Liane me ajudar, Liane.
4: Bom dia, Danilo, Liane e Saulo. Enfim, o meu pai Sandu mostrou que ainda está faltando o acesso... Que ainda está faltando o acesso e a mais esperada do ano. De nada vai valer Trips Coroa se não vier o acesso à Série B. Roberto, lá do Jaderlândia, colocando aí como prioridade. Boa tarde, galera do Jogo Aberto Pará. Danilo, Liane e Saulo, a vitória é muito boa do Papão, mas precisa de alguns jogadores. O Paysandu tem a obrigação de subir para a Série B, pois a nossa torcida é de Série A. Samuel Luiz, abraço para você. Boa tarde a todos. O time do Paysandu está caindo de rendimento e a cada jogo o mau desempenho dos jogadores é perceptível. O Marcinho tem feito jogos horríveis. Tem que mudar o esquema tático urgente. Mário Ribeiro, lá da Campina. E para finalizar, boa tarde, Eliane, Danilo e Saulo. Meu Leão vem mais forte na volta do campeonato e vamos conseguir a permanência na Série A. para desespero do pessoal da Série C, Lulu do Telégrafo. É uma seleção.
3: Ó, quero mandar um abraço aqui pra galera da TechFix, na Pedro Miranda. Minha cunhada lembrou de mim, dona Mariana Maia. Tá lá na loja e quando ela viu, ela me mandou a foto do pessoal acompanhando a gente. Valeu, galera. Um grande abraço pra vocês. E um abraço também pra galera do Isabelense, o Frangão da Estrada, que garantiu vaga no, na elite do futebol paraense, junto com o Urumajó, né? Vão fazer a grande decisão da Série A2. Aliás, a gente vai pro intervalo agora. Daqui a pouquinho a gente volta falando de Série D. Foi só peia, meu amigo. Até daqui a pouco.

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0: Muito boa tarde, Paragominas. Meio-dia e 21 minutos. Você esperava que fosse Valdemar, né? Amanhã ele estará aqui, tá bom? Hoje sou eu, João Glória, com você nesta segunda-feira, 22 de junho, ano 2026. Senhor Todo-Poderoso, Tu és o único digno de toda honra e de toda glória. Muito obrigado, meu Pai. Obrigado a você, amigo. Obrigado a você, amiga, que sempre nos acompanha. Muita gente nos ouvindo pela Rádio Clube 89,1. Muita gente pela RBA, canal 30.1. E também pelas redes sociais estão acompanhando o nosso programa. Mas vamos às manchetes do programa de hoje, segunda-feira. Você vai acompanhar. Um homem foi encontrado sem vida em área de rio no bairro Selecta. A gente falou sobre isso no último sábado. A matéria completa você vai acompanhar daqui a pouquinho. Uma matéria feita pelo nosso amigo Pedro Edivan. Gente, a Operação Escudo Feminino e Cumprimento de Mandado reforçam o combate à violência contra a mulher. Gabriele Bezerra foi quem fez essa matéria, né? Mais uma situação envolvendo aí homens violentos que agridem as suas próprias companheiras e acabam sendo presos. Uma colisão entre ônibus e motocicleta deixou uma vítima fatal na BR-010 entre os municípios de Ipixuna do Pará e Aurora do Pará. Pedro Edivan traz essas informações. Um homem foi preso após a Polícia Civil encontrar munições durante cumprimento de mandado de busca e apreensão aqui em Paragominas. E mais um acidente aconteceu na rodovia dos Pioneiros. O Pedro Edivan também fez essa matéria. Olha só a situação que ficou a moto, né? Tá aí o rapaz, o motociclista, que ficou também machucado nesta colisão. Todos os detalhes daqui a pouquinho no programa que é campeão de audiência em Paragominas e toda a região. 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Apresentação Valdemar Nunes, de segunda a sexta. Eu, João Glória, aos sábados. Hoje estou aqui substituindo o meu amigo Valdemar, mas amanhã ele já volta com você. Nós vamos para um breve intervalo. Coisa rápida. Não saia daí, não. Nem mude de canal, que eu volto já já.
1: A nossa equipe recebeu uma informação de um corpo que estava boiando aqui no lago bairro Select. Rapidamente nós viemos aqui no local e já tinha uma viatura da Polícia Militar. Nós estivemos conversando com algumas pessoas e quando nós estávamos aqui, chegou um tio deste jovem. O que ele nos passou foi que esse seu sobrinho estava desaparecido desde ontem, quando saiu de uma oficina.
2: Quando a guarnição foi acionada, chegou aqui popular e já tinham retirado ele, né, do local que estava. A partir do momento que a guarnição tomou conhecimento, sim, foi feito os isolamento, aguardando agora as medidas que vão ser adotadas pela Polícia Civil e pelo IML.
1: Todas as informações nós vamos levar ao meio-dia no Bora Cidade Paragominas e também no 89.1 FM.

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0: Vamos que vamos, meu povo. Programa Bora Cidade, meio-dia e 29. Como o Ellison colocou ainda agora há pouco uma prévia da matéria sobre o corpo encontrado, a gente já traz para você todas as informações sobre esta situação que aconteceu no último sábado. Deixou muita gente apreensiva, até porque até então o corpo não tinha ainda uma identificação. Mas o Pedro traz todos os detalhes, perdão, sobre essa situação que aconteceu no último sábado. Vamos lá.
1: São 13 horas deste sábado, nós estamos aqui no bairro Selecta, a entrada do bairro Selecta, aqui próximo a um igarapé que passa aqui, né, o Prainha, o que passa no Prainha. A polícia recebeu informação de um corpo de um rapaz que estava aqui no fundo, na ponta desse bueiro, o corpo se encontrava. Alguns rapazes que estavam aqui tomando banho vieram e conseguiram avisar a polícia e puxaram o corpo e colocaram mais ali adiante.

0: evita muito esse tipo de situação. Ele está trajando um short azul, tá aí, sem camisa, descalço. Mais adiante tem ali umas sacolas. O sargento foi lá dar uma olhada. A área continua isolada. Muita gente aqui no local observando essa situação. Nós estamos aqui aguardando a polícia civil e a polícia científica, até porque esse corpo precisa ser levado para a polícia científica para contar aí, ver a causa morte, se foi afogamento, se foi morte por alguém ter afogado, agredido, se tem algum hematoma mais graves. Ele é morador do bairro Camboatã, segundo o tio acabou me falando. O tio chegou, reconheceu, ele saiu ontem à noite de casa e agora, por volta das 13 horas, um corpo foi encontrado, o tio veio ver, reconheceu e viu que era o seu sobrinho. Vamos aguardar a polícia científica, a polícia civil, e vamos tentar de novo falar com o tio para ter mais informações. Nesse exato momento, a polícia científica acaba de chegar junto com a tenente, também aqui no local. Já estão conversando aqui, já pegando alguns dados. O corpo continua no local. Com certeza vai ter perícia no local. Olha, chega o outro veículo da polícia científica também, já para fazer a remoção. E vai haver, sim, uma perícia de local. Até porque, dependendo do perito que o corpo foi removido para ele, porque estava dentro da água, vai ser agora feito o procedimento pela polícia científica.
1: Quando a guarnição foi acionada, chegou aqui, populares já tinham retirado ele, né, do local que estava. A partir do momento que a guarnição tomou conhecimento, sim, foi feito isolamento, né? E aí aguardando agora as medidas que vão ser adotadas pela Polícia Civil e pelo IML.
0: Como eu falei agora há pouco, um tio chegou aqui mais cedo, continua aqui, está aguardando. Ele está tentando se acalmar para passar a notícia do corpo do seu sobrinho, que foi encontrado, Pablo, aqui no, nesse igarapé, aqui próximo ao lago do Selecta, e a nossa equipe acompanhando de perto e deixando você muito bem informado de tudo que acontece em Paragominas e região.
2: Olha, nós lamentamos, né, mais esta morte. Agora cabe à polícia científica nos falar qual foi a causa desta situação, mas muito triste. Um jovem que tinha toda uma história, toda uma vida pela frente, e infelizmente teve a sua vida interrompida desta forma. A gente lamenta e se solidariza com os familiares e amigos deste rapaz. 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Mas olha só, gente, o combate à violência contra a mulher continua a todo vapor aqui em Paragominas. Um mandado de prisão foi cumprido, uma operação esteve acontecendo e Gabriele Bezerra traz os detalhes. Vamos acompanhar.
3: A Polícia Civil registrou duas importantes ações de combate à violência contra a mulher no Nordeste paraense. Em Mãe do Rio, um homem foi preso em um cumprimento a mandado de prisão preventiva por descumprimento de medida protetiva de urgência. Já em Ulianópolis, durante a Operação Escudo Feminino, um suspeito foi preso em flagrante pelo crime de violência psicológica no contexto de violência doméstica e familiar contra a mulher. As ações mostram o trabalho das forças de segurança no enfrentamento à violência doméstica. Segundo a Polícia Civil, denúncias e o cumprimento rigoroso das medidas protetivas são fundamentais para garantir a proteção das vítimas e evitar que situações de violência evoluam para crimes mais graves.
4: Tivemos duas situações afetas a escudo feminino no segundo dia da operação, 19/6, que trata sobre o cumprimento de um descumprimento de medida protetiva em Mãe do Rio e também uma prisão em flagrante aí por violência doméstica em Ulianópolis. Isso reforça aí a atuação da 7ª RISP, a repressão a esta modalidade criminosa, no bojo da Operação Escudo Feminino, terceira fase.
3: Esse descumprimento aconteceu em Mãe do Rio, mas também em Ulianópolis teve uma prisão.
4: Sim, sim. Nós tivemos aí o cumprimento de um mandado de prisão por descumprimento dessa medida protetiva, o que se enquadra na questão da Lei Maria da Penha, objeto da Operação Escudo Feminino. Já em Ulianópolis, uma situação flagrancial em que a vítima esteve na unidade policial informando aí estar sendo agredida por meios psicológicos e físicos por parte de um tio, né, em uma disputa aí de questões afetas à herança. Em virtude disso, foi lavrada a prisão do mesmo, procedimento esses já comunicado ao Poder Judiciário. Nós temos 5 violências previstas na Lei Maria da Penha. A física, de maior estatística, né, causa muitas vezes lesões aparentes. A psicológica, né, a moral, a sexual e a patrimonial. Patrimonial seria quando esse agressor destrói objetos pessoais por parte da vítima.
2: Olha, você, minha amiga, que está me assistindo neste exato momento, se você passa uma situação difícil com o seu companheiro, você tem os seus direitos assegurados pela nossa justiça, pelas nossas forças de segurança também. Então não pense duas vezes, não aceite. Já passou esse tempo do homem bater na mulher e tudo bem. Uma coisa normal, né? Uma coisa que de repente acontecia, hoje é diferente. Hoje é diferente, então para o seu bem e para o bem dos seus próprios filhos, você não tem que aceitar. Porque ele, como seu companheiro, ele tem que lhe respeitar. Que carinho é esse? Que amor é esse? E às vezes a violência, ela não é só física, não. Ela é verbal. Agride com palavras. Então você não tem que aceitar essa humilhação. Por quê? Você vai aceitar se você todos os dias cumpre com os seus deveres, cuida, trabalha muitas das vezes, cuida dos filhos, cuida da casa, cuida desse que de repente muitas das vezes acaba lhe machucando, acaba lhe magoando e você insiste em viver essa vida, não aceite. Por mais que você ame, por mais que você goste, dê um basta. Ou você para ou eu vou-me embora. Ou você para ou você sai daqui. Ou você para ou eu vou denunciar os maus tratos que eu estou vivendo na sua mão. Você não pode aceitar para o seu bem e para o bem dos seus próprios filhos, que sem dúvida nenhuma vão ter sequelas psicológicas por ver você apanhar, por ver você ser maltratada, ainda mais se for menina. Vai achar que é normal o homem bater em uma mulher. Vai crescer com esse pensamento. E pode ser vítima também no futuro de maus tratos por parte do seu companheiro, por achar que está tudo bem. Então não aceite, denuncie. A polícia está aí, a nossa justiça está aí para fazer valer os seus direitos. Nós vamos para o intervalo comercial e já retornamos trazendo outras informações dentro do Bora Cidade.
0: Nós estamos na BR-010, no município de Ipixuna. Um acidente aqui nesse local entre um ônibus e uma motocicleta. O motociclista veio a óbito. Segundo informações, o condutor da motocicleta chama-se Gleidson, na faixa de 30 anos de idade. Ele é morador do quilômetro 88 e veio dormir aqui em Ipixuna porque trabalha próximo da cidade.
5: Quando eu vi, ele tirou para um lado, tirou para o outro. Quando o cara veio, não tem mais jeito. Acho que ele não virou, hein? Graças a Deus.
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0: Obrigado pela sua audiência, muito obrigado por você sempre nos acompanhar, inclusive Promissão 1, Promissão 2, Promissão 3, Parque 4 em peso, ligados na RBA TV, canal 30.1, nossa gratidão a todos vocês que sempre estão aí nos acompanhando. 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A nossa feira agropecuária está chegando, né? 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Gente, um acidente aconteceu entre Ipixuna e Paragominas, ali na BR-010, tá? Uma moto se chocou de frente com um ônibus, infelizmente o motociclista acabou perdendo a sua vida, mais um acidente com vítima fatal na nossa região e o Pedro Edvan tem as informações. Vamos acompanhar.
1: A colisão entre o ônibus e a motocicleta aconteceu depois do município de Ipixuna do Pará, a 3 quilômetros na BR-010. As informações que o motociclista não resistiu e veio a óbito no local. A vítima foi identificada como Cleison, de 32 anos, morador da comunidade Novo Horizonte, em Ipixuna do Pará. No ônibus, o motorista reserva ficou machucado. Ele recebeu atendimento médico e foi encaminhado para o Hospital Santa Clara. As equipes da Polícia Rodoviária Federal, Científica e Civil estiveram no local para os procedimentos de perícia e isolamento da área. O trânsito foi liberado após a conclusão dos trabalhos de perícia. A nossa equipe conversou com algumas testemunhas que não quiseram aparecer, mas contaram à nossa equipe como aconteceu o acidente.
2: O que eu vi foi ele vindo no mesmo sentido que o ônibus, em alta velocidade, e o farol vinha assim, como se ele estava para um lado e para o outro da avenida. Foi o tempo que eu cheguei no banheiro. Quando eu cheguei, nem cheguei a entrar, ele já... Eu escutei só o ônibus bater assim, tipo como se fosse num buraco. Quando eu fui ver, já era a pessoa que tinha sofrido o acidente.
3: A senhora viu ele vindo de sentido,
2: no mesmo sentido que o ônibus ia indo.
4: A Polícia Civil foi acionada aí, o acidente em plena BR, né, 010, altura entre a sede do município e o quilômetro 88 aí, que pertence à Ipixuna do Pará. Segundo informes levantados no local, uma pessoa em uma motocicleta estava conduzindo de forma imprudente, inclusive fazendo zigue-zague em plena BR, colidindo frontalmente com um ônibus, né? Morte praticamente instantânea, né? Corpo já foi removido para devida necrópsia, onde poderá ser constatado se o mesmo se encontrava alcoolizado. Inquérito policial já foi instaurado face à questão do acidente com vítima fatal para as devidas apurações. O motorista do ônibus parou, aguardou a chegada de todas as autoridades, bem como também a questão do SAMU, uma vez que estilhaços do para-brisa acabaram atingindo um dos passageiros, que foi encaminhado à unidade de saúde de Ipixuna do Pará.
1: A Polícia Rodoviária Federal acompanhou o ônibus até o terminal rodoviário de Ipixuna do Pará. Daqui, outro ônibus vai levar os passageiros até o seu destino final.
0: Olha, eu sou fã de moto, eu gosto de moto, mas é muito perigoso você andar de moto, principalmente à noite. Todo cuidado é pouco, até porque moto não tem para-choque. O para-choque é você mesmo, é você mesma. Então, muito cuidado. A gente lamenta essa morte violenta no trânsito e a gente pede para você que é motociclista, se puder evitar, né, principalmente em autoestradas e BRs igual aí a BR-010, se puder evitar à noite, melhor ainda, né? Mas todo cuidado é pouco. Use capacete, respeite os limites de velocidade e entenda que moto não tem para-choque. Não tem para-choque. Infelizmente, é mais uma morte, a gente se solidariza com a família, a gente lamenta e a gente aproveita esse momento para alertar você. Muito cuidado ao usar a sua motocicleta. 12:50 agora em Paragominas. 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Vamos a mais uma matéria com o Pedro Edivan. Um homem foi preso e ele traz todas as informações. Vamos lá.
3: A Polícia Civil prendeu em flagrante um homem por posse irregular de munição de uso permitido durante o cumprimento de mandado de busca e apreensão em Paragominas. Durante as buscas, os policiais encontraram 3 munições intactas de calibre 38, guardadas em uma gaveta de um guarda-roupas do investigado. Segundo a polícia, o material estava sem qualquer documentação que autorizasse a posse. Diante da situação, o homem foi conduzido para a delegacia e autuado com base no Estatuto do Desarmamento. A ação foi realizada pelas equipes da 13ª Seccional Urbana de Paragominas durante a manhã do domingo, no bairro Cidade Nova.
4: Nós tivemos aí pela 13ª Seccional, na data de ontem, um cumprimento de mandado de busca e apreensão domiciliar, que trata aí de uma investigação conduzida por um dos delegados plantonistas da 13ª Seccional. Durante este cumprimento, único objetos ilícitos que foram encontrados foram 3 munições intactas, calibre 38, motivo pelo qual este dono da residência e alvo da representação de busca e apreensão domiciliar foi autuado em flagrante delito por posse irregular de munição de calibre normal. Em virtude disso, foi autuado em flagrante. Face à possibilidade de fiança, foi expedida a fiança por parte da autoridade policial para que responda ao processo em liberdade.
0: Era um mandado apenas de busca e apreensão. A polícia encontrou munição, o caboclo acabou sendo preso. Eu queria pedir desculpas que eu confundi a Gabriele Bezerra com o Pedro Edivan. Quem fez a matéria foi ela. Mas sabe por que eu confundo? Porque o Pedro, ele tem um lado feminino muito aflorado, muito forte. Ele é muito sensível. Ele, quando era mais jovem, ele sempre pedia uma música para mim na Rádio Clube. Né? Nas rádios que eu já passei, que eu já trabalhei aqui em Paragominas, aquela música do Pepeu Gomes. Sou masculino e feminino. Uma coisa mais ou menos assim. E eu ficava intrigado. Por que o Pedro gosta tanto dessa música, falando que é homem e mulher ao mesmo tempo? Hoje eu entendi. É porque ele tem um lado mulher muito aflorado. E eu acho bonito isso no Pedro, porque ele assume. Ele assume esse lado. Aí é por isso que eu confundo de vez em quando. É a Gabriela, e eu acho que é o Pedro Edivan. Perdão a você, tá bom? 12:54, um outro acidente. Ah, foi a Gabriela que chegou, pensei que fosse o Pedro. Um outro acidente aconteceu aqui em Paragominas. Dessa vez, meu amigo e irmão Pedro Edivan traz as informações. Vamos lá.
1: Nós estamos na Rodovia dos Pioneiros, acidente, colisão entre essa motocicleta, que os senhores estão vendo aqui, tá? Olha, o corpo de bombeiro agora também veio para dar apoio, mas o SAMU...

ali que os senhores estão vendo, que está parado ali, onde o condutor também está. A gente vai tentar até falar com ele para ver se ele passa informação para a gente. Mas a situação da motocicleta, os senhores podem observar, totalmente destruída a parte dianteira. Olha a roda dianteira como ficou. Possivelmente essa motocicleta vinha em alta velocidade, né? Aqui é uma rodovia onde passa muito carro nesse exato momento, na parte da manhã, e principalmente no horário de meio-dia. Por incrível que pareça, ainda são 10 e pouco.

0: Moço, foi rápido demais. Muito rápido. Quando eu vi o homem já pulando aí, eu fiz era de corte. Ainda mais do meu lado.
1: A polícia militar foi a primeira que chegou aqui no local. Os procedimentos agora já estão sendo feitos. A polícia militar, que estava aqui mais próximo, parou para dar o apoio. O SAMU já levou a vítima para a UPA de Paragominas. Um rapaz que conhece a família já entrou em contato com a mãe. A mãe já está indo também para a UPA.
2: O SAMU Trans chegando aí vai dar esse apoio aí para ver qual foi a parte administrativa aí do sinistro aí.
1: Sargento, tantos acidentes aqui que vem acontecendo no município, falta de atenção?
2: É desatenção dos motoristas, né? Visto que a equipe do SEMUTRAN lá tem uma educação para o trânsito direto aí, né? Mas só falta mesmo de atenção dos condutores.
3: É como eu falei ainda agora há pouco, moto não tem para-choque. Muito cuidado você, meu amigo motociclista, você, minha amiga, que também pilota a sua moto. O trânsito de Paragominas, ele cresceu muito. Nós temos ruas asfaltadas, ruas muito bem sinalizadas, semáforos. Temos uma Secretaria Municipal de Trânsito, ou seja, nós temos um trânsito muito bem organizado. Mas, infelizmente, a imprudência de algumas pessoas tem falado mais alto. E isso tem causado muitos acidentes aqui na cidade de Paragominas. Você tem que se conscientizar. Tanto o motorista como o piloto de moto, ciclista, tudo. Até o pedestre. Não pode entrar de qualquer jeito na faixa de pedestres, não. Tem que dar o sinal. Tem que avisar, eu vou passar. Para as pessoas entenderem que você vai atravessar. Ou seja, todos nós temos os nossos deveres. Temos as nossas obrigações. Assim como também nós temos os nossos direitos. Então, todo cuidado é pouco. Tá aí. Mais um acidente acontecendo aqui na nossa cidade. Só para encerrar, eu estava falando do Pedro Edivan, o Ellison começou a rir ali, o Cleiton também. Vocês não respeitam o Pedro Edivan, não? Edivan já é um velho de 50 e poucos anos, gente. Inclusive vai fazer aniversário no dia 29. Né? Eu comecei a falar que o Pedro é masculino e feminino, eles começaram a rir ali. Uma falta de consideração e respeito com o meu amigo Pedro Edivan. Não sei porquê, eu não estou querendo ir muito no aniversário dele, que todas as vezes que eu vou no aniversário dele, eu chego lá, que ele me vê e começa a chorar. Eu não sei o que foi que eu fiz com esse menino, que doeu tanto. Pedrão, meu parceiro, meu amigo e irmão, como é que você tá? É, porque quando eu vejo você, eu sei que... Esses meninos, quando a gente fala de você, eles começam a rir. Eles me empurram, não. Não me empurram, não.
4: Às vezes não tem quadra de linha. O que é?
3: Tu é mais forte do que eu, mas... Tem culpa, tu cai do mesmo jeito. É, porque tu é mais gordo.
4: Então tem culpa,
3: tu é mais gordo. Eu sou mais esbelto. Sou
4: esbelto, vai.
3: Tô na academia todo dia, treino com o professor Adilson Abadesso.
4: Ah, tu faz assim.
3: Eu tava contando ali, eu confundi ainda agora há pouco uma matéria sua. Não era você, era a Gabriele Bezerra. Eu disse que era você. Mas aí eu tava me explicando para as pessoas que quando você era mais jovem, que eu trabalhava nas outras rádios, você sempre ligava para mim pedindo uma música do Pepeu Gomes.
4: Não.
3: Sou masculino e feminino.
4: Não, tira a sua.
3: Você tá me chamando de mentiroso na frente das pessoas?
4: E grande.
3: Mas você ligava.
4: Ah, eu pedia Claudinho Buchecha.
3: Ah.
4: Entendeu? Tecnotronic. Ah. Operon.
3: Você não pedia, Pepeu Gomes.
4: Tecnotronic.
3: Já quer mudar de assunto. Você não pedia masculino e feminino?
4: Nunca pedi.
3: Não. Eu sei que eu falei, eles começaram...
4: Mas o senhor gostava de colocar... Ele botava assim, vamos começar nosso programa com aquela música fantástica. Ele botava a música do Ney Mato Grosso. Se correr, o bicho pega, se ficar...
3: Como é que é? Dança aí de novo? Dança de novo?
4: O senhor que sabe dançar.
3: Tá vendo como ele tem um lado feminino muito aflorado? Ele tem um lado feminino muito aflorado. Só mais uma pergunta que eu já estou encerrando o programa. Todas as vezes que você faz aniversário, que inclusive vai ser dia 29, né? Quiser mandar um pix pro Pedro de presente, qual é o seu pix?
4: 593-756-712-91.
3: A gente vai rachar esse negócio. Metade.
4: Tá vendo aí, ó? Já tá um negócio de rachado.
3: Tô fazendo o comercial aqui pra você.
4: Tu ainda vai mandar o meu?

0: O meu Pix também.
1: Não, eu vou no seu adversário. Eu vou no seu adversário.
0: Uma banana.
1: Vou levar um cinto.
0: Sinto muito, mas tu...
1: Sinto muito.
0: Cinto vai me pegar.
1: Tô, só mais uma pergunta. Todas as vezes que eu vou no seu aniversário, que eu chego lá...
0: Não, você... Tá bem outra mentira.
1: Não, você... eu tenho uma foto.
0: Eu tenho
1: uma foto, ele agarrado a mim chorando. Igual uma moça. E eu, calma, o que foi que eu fiz que doeu tanto em você pra você sempre chorar quando me vê? O que é que você lembra?
0: Tem problema não.
1: O que foi?
0: Como?
1: O que foi que eu fiz que doeu tanto em você? Fale. Ei, meu filho.
0: Você sabe que eu, atrás do senhor, me sinto um cavalo. Entendeu?
1: Olha o que você
0: eu
1: tá falando.
0: Eu sou um ignorante. Eu sou um jumento.
1: Olha o que você tá falando. Eu tô sendo um cara legal, um cara delicado, né? Falando do seu aniversário, falando que você é um homem emotivo.
0: Você está...
1: E você me trata... Você me trata desse jeito, Pedro.
0: Você tá degrindo. O senhor acabou com esta barra, então?
1: Não, eu fui pego de surpresa hoje para apresentar o programa, senão eu teria feito a barba.
0: Mas o jornalista tem que estar preparado 24 horas.
1: É, mas não deu tempo. Não deu tempo, eu ia tirar a barba. E você repara demais em mim, né? Repara demais pro meu gosto.
0: Mas e aí, qual é a programação de hoje?
1: Agora
0: hoje eu não sei, mas quarta-feira...
1: Brasil e Escócia. Escócia?
0: Escócia, né?
1: Olha, eu me empolguei com a seleção. Me empolguei.
0: De novo aqui na praça.
1: Vou lá pra praça com você dessa vez.
0: Você vai levar a mesinha e tava de
1: boa. Vou levar uma caixa de cerveja.
0: Faça igual meu filho, meu, que ele falou assim: pai, tô preparando um negócio bacana. Disse que é uma tábua de feira.
1: Qual deles?
0: O Gabriel.
1: Gabriel.
0: Aí quando eu disse, sei. Ele sempre lá na mesa. Quando eu sentei, ele foi lá no congelador pegar a tábua fria e colocou em cima da mesa. Aí eu disse, moleque.
1: É sacanagem.
0: Eu vou te quebrar no pau, moleque. Tá,
1: é engraçadinho igual você.
0: É porque ele anda ali pro lado
1: da... É engraçadinho igual você. Hein? Você é de família, tem pra quem puxar.
0: Não tem problema.
1: Ai, Pedrão, bora embora.
0: Hoje o negócio tá pegado, né?
1: Por quê?
0: Muita bronca, muita fome, isso aí.
1: É verdade, muitos acidentes, o corpo encontrado. Mas bora que o Edson já tá brigando com a gente.
0: Olha,
1: o pessoal
0: a tua mulher já tá te ligando.
1: Gente, tá forte abraço, aí. Até.
0: Olha, não, peraí.
1: Ai, eita. Jesus.
0: Isso é pra dizer que o feijão já tá pronto.
1: Já tá pronto, já tá, né? Pronto.
0: Dona Maíra, ele já tá indo passar e pegar o açaí, viu?
1: O açaí.
0: Tchau pra vocês.
1: Um abraço, gente. Tudo de boa.
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0: dos bandolins. Obrigado. Pedro Amorim, Sérgio Cavazzoni. Obrigado.
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1: Ah, eu vou falar uma coisa antes. Essa música aqui é do Nando Reis, chama All Star. Ele compôs pra mim na época que a gente ficou super amigo, há uns anos atrás, uns 3 anos atrás. E eu tenho muito orgulho, assim, ele gravou no disco dele e eu vou tocar aqui agora pra vocês. All Star é porque eu gosto de usar aquele tênis baiaba, All Star azul marinho, que é o meu preferido.

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Aproveite agora para dizer a sua namorada, você é a razão.

desmanda, faz o que quiser. Tá gostando, gente?

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11: Alô, galera da Rádio Clube FM, 99 anos dessa rádio maravilhosa daqui de Paragominas. E pra mim é uma honra, prazer imenso estar gravando aqui esse vídeo pra vocês. E se tem a rádio, eu acredito que tem que tocar o Mano em Vaqueiro também. Quero já agradecer e pedir de coração que toque a nossa música Vaqueirão. É uma música que tá na boca da galera, graças a Deus. Aquele abraço, Deus abençoe.

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0: Charles Lessa, senhoras e senhores.
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Olha, só quero que cê saiba que o pai, além de pai, também é amigo seu.

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Glória a Deus, a paz do Senhor, povo de Deus. Queremos nesse momento já agradecer o nosso bondoso Deus por mais uma segunda-feira abençoada. Estaremos aqui juntinho até às 19 horas, tá bom? Apresentando aí a programação.

Glória a Deus, louvado seja o nome do Senhor, né, irmãos? Nada pode parar, né? Aquele que é fiel, adorador, louvado seja o nome do Senhor. Já querendo deixar o primeiro aviso aqui, né?

Esta noite, né, irmãos? Que amanhã, né, como os irmãos sabem, todas as terça-feira temos o nosso culto de ensino lá no templo sede, ali ao lado do cartório, a partir das 19h30, tá bom? Então, amanhã, às 19h30, grande culto de ensino da palavra do Senhor, ali com o nosso pastor presidente, né, ali no nosso templo sede. Vamos estar tocando aqui mais um louvor, né, da cantora Damaris. Pode ser hoje, louvado seja o nome do Senhor, que você venha ouvir essa linda canção nesta noite.

0: Glória a Deus. Pode ser hoje, né, irmãos? E faça essa pergunta para você mesmo. Se Jesus viesse hoje, o que seria da nossa de você nessa noite? Né? Responde para você mesmo. Aqui passando mais uma vez para dar mais um aviso também, tá? Que no dia 30 de junho, né, na outra terça-feira, teremos culto de Santa Ceia geral e batismo nas águas, tá bom? Terça-feira, né? Na outra terça-feira, dia 30, culto geral de Santa Ceia e batismo nas águas, amém? Ali no templo sede, ao lado do cartório, louvado seja o nome do Senhor. Vamos estar aqui tocando aqui mais uma canção, né? Do Daniel e Samuel, Menino no Sinaleiro. Estamos oferecendo esse louvor aqui para todos os ouvintes, para você que está aí sintonizado conosco aqui no programa Vida e Paz.
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1: Glória a Deus, louvado seja o nome do Senhor. É, queremos convidar também, irmãos, né? Nós congregamos ali na congregação Betânia com o nosso pastor Emanuel Ataíde, missionária Conceição. Queremos convidar você a participar conosco ali da Tarde da Vitória, ali sábado, tá bom? Uma grande Tarde da Vitória, a partir das 3 horas da tarde, né? É sábado, dia 27. E convidamos você ali para estar conosco ali naquela Tarde da Vitória, que eu creio que vai ser bênção. Quem vai estar ministrando a palavra do Senhor vai ser a missionária Valdirene, ali do Najibão. E a nossa cantora será a missionária Lucinete, tá bom? Então você é o nosso convidado a estar conosco ali na congregação Betânia, tá bom? A partir das 3 horas da tarde, nessa grande Tarde da Vitória. E também pela manhã, também temos consagração geral ali na Betânia, tá bom? Com todos os departamentos ali, eu creio que vai ser bênção. Quem vai estar ministrando a palavra do Senhor e louvando vai ser a missionária Michele, né? E eu creio que vai ser bênção em nome de Jesus. E o nome do Senhor vai ser glorificado, tá bom? Vamos estar aqui tocando mais um louvor aqui, que é um oferecimento, né? A irmã Alessida está oferecendo esse louvor do Silvan Santos, Vencerei, para o seu esposo, irmão Fernando. Que Deus abençoe esse casal abençoado aí. Um abraço aí para vocês, em nome de Jesus. Que o Senhor vos abençoe, amém?

Glória a Deus. Meus amados irmãos, vamos aqui meditar um pouco na palavra. E o texto de hoje, eu quero meditar com os irmãos em um texto bastante conhecido, tá bom? E já falei algumas vezes aqui dentro desse texto, mas eu quero falar, glória a Deus, algo importante dentro desse texto. Em Lucas capítulo 17, verso 11 ao 19, tá? E eu quero meditar apenas dois versículos do capítulo 16, do verso 16 e verso 17 do capítulo 17, tá bom? Está escrito assim: e caindo com o rosto em terra, aos seus pés, dando-lhe graça, e este era samaritano. E respondendo, Jesus disse: não foram 10 os limpos? E onde estão os 9? Essa pergunta aqui, querido, é uma pergunta de Jesus acerca da cura dos 10 leprosos. Se você ler o texto, você vai compreender que os 10 leprosos pediram misericórdia a Jesus. Pediram misericórdia para Jesus. E Jesus o curou e pediu que fossem até o sacerdote oferecer sacrifício e mostrar, né? E o texto vai dizer que eles foram os 10. Mas os 10, apenas um retornou até Jesus. E o texto diz: e caindo com o rosto em terra, aos seus pés, dando-lhe graça, e o adorou. E esse era samaritano. E Jesus pergunta: vocês não eram 10? Cadê os 9? Onde estão os 9? Nós sabemos que

Esse mês estamos falando sobre gratidão. E duas ou uma. Ou você é grato ou você é ingrato. Tá? Não tem como, né? Nós sermos ingratos e gratos. Nós temos que ser gratos a Deus. E o que é ingratidão? A ingratidão é esquecer de onde Deus nos tirou. Observe que o texto vai dizer, no capítulo 11 ao 14, e aconteceu que ele, indo a Jerusalém, passou pelo meio de Samaria e da Galiléia. E entrando numa certa aldeia, saíram o quê? 10 leprosos. Então, quando nós esquecemos de onde Deus nos tirou, nós estamos sendo ingratos. Tá? Aquele homem vivia excluído. Aqueles homens viviam excluídos, porque se você ler o texto, você vai ver que eles não podiam se aproximar ou estar no meio da sociedade. Eles estavam em lugares, em aldeia, em algum lugar, separados. A lepra simbolizava o pecado, que afasta o homem de quem? De Deus e das pessoas. Então, eles eram excluídos. Só que eles clamaram por misericórdia e Jesus os curou. No verso 14, Jesus vai dizer: "Inde, mostrai-vos ao sacerdote." E aconteceu que, indo eles, ficaram o quê? Limpo. Eu disse agora há pouco que a ingratidão, ele começa quando esquecemos o estado em que estávamos antes de Jesus nos encontrar. Lamentavelmente, tem muitas pessoas que têm recebido coisas grandes, coisas poderosas, coisas extraordinárias. Mas mesmo assim, eles não dão glória a Deus. Eles esquecem quem fez aquilo por ele. Eles esqueceram de onde Deus o tirou. Isso é ingratidão. Quem lembra, querido, onde Deus tirou, jamais deixará de ser grato. De ser grato a Deus. Eu não sei como está a tua vida, eu não sei o que tu tem passado, mas eu volto a dizer a ti esta noite: seja grato a Deus por aquilo que Ele fez na tua casa, por aquilo que Ele fez na tua vida, por aquilo que Ele fez no meio dos teus familiares. Você não tinha mérito para isso, Deus é que tem sido bom o tempo todo, então seja grato a Deus. Os 9, eles esqueceram quem fez. Os 9 esqueceram quem eles eram. Os 9 esqueceram quem fez isso por eles. Os 9 foram embora. Os 9 não voltaram para agradecer. Os 9 foram embora, ingratos. A segunda coisa, a ingratidão é não reconhecer quem nos abençoou. Quando você não reconhece quem te abençoou, você está sendo ingrato. Quem sabe eu estou falando com pessoas aqui que outra hora não tinha absolutamente nada. E hoje você é bênção.
Hoje você tem algo a contar, histórias para contar. Isso é o que Deus teve misericórdia da tua vida e permitiu você viver o que você está vivendo hoje. Aí eu pergunto, você tem sido grato a Deus ou ingrato? Você tem reconhecido quem fez isso por você? Quem abriu porta para você? Quem fez coisas grandes por você? Você tem sido grato a Deus? Na história, um deles, vendo que estava são, estava curado, ele voltou glorificando quem? A Deus em alta voz. Apenas um reconheceu a fonte da sua bênção. Irmãos, a fonte da tua força é Deus. A fonte das bênçãos é Deus. Enquanto nove seguiram o caminho, um voltou para adorar. O ingrato celebra milagre, mas esquece o milagreiro. Tem muito, quantos e quantos já receberam milagres, mas esqueceram quem fez o milagre. Isso é o quê? Ingratidão. Recebeu o milagre, foi abençoado e esqueceram. O que é isso? É ser ingrato. O grato, ele entende, irmãos, que a bênção é um convite à adoração, não um motivo para se afastar. Então a bênção, querido, é um convite para você adorar. A bênção é um convite para você se aproximar mais de Deus e de coração grato o adorar. Não tem um jeito mais importante e mais elevado do mundo espiritual quando você adora Deus de forma de gratidão. Vê o salmista quando ele disse: o que darei ao Senhor por todos os benefícios que ele tem me feito? Aí ele lembra: tomarei o cálice do Senhor, invocarei o seu nome. Você lembra em Marcos capítulo 10, verso 46, conta a história do cego Bartimeu, que foi curado e de forma de gratidão ele seguiu Jesus pelo caminho. Deixa eu te dizer uma coisa, Jesus ele não morreu na cruz do Calvário para te dar carro. Ele pode te dar? Pode. Ele é o dono de tudo. A Bíblia diz que a terra e toda a plenitude pertence dele, pertence a ele. Então ele dá, ele pode, ele tem o poder. Mas o propósito primordial da morte de Cristo na cruz do Calvário foi trazer salvação para você. Os milagres que você tem recebido, isso é um modo de você reconhecer que Jesus, ele quer que você o seja grato de forma de adorador. Jesus, ele ficou triste porque curou 10 e apenas um voltou. No verso 17, Jesus pergunta: não foram 10 os limpos? E onde estão os 9? E eu pergunto: você tem sido grato a Deus, irmão, pelo que ele tem feito, tem realizado na tua vida? O céu percebe quando alguém agradece e também quando alguém ignora o favor recebido. Quem reconhece as mãos de Deus, vê a glória de Deus em cada detalhe da vida. Então seja grato a Deus. Estamos chegando ao final de mais uma programação, mas eu quero te perguntar: você tem sido grato a Deus ou tem sido ingrato a Deus? Você tem se lembrado do que Deus fez por você ou você já tem esquecido do que Deus fez por você? Coloca isso no teu coração. E o que nos chama a atenção: a gratidão é o caminho para uma vida abençoada. Quando aquele homem, no capítulo 17, verso 18,
estava prostrado diante de Jesus, e Jesus disse: levanta-te, vai, a tua fé te salvou. O que eu aprendo aqui é que os 9 foram curados, mas apenas um foi salvo. A gratidão leva a experiência mais profunda com Deus, não apenas física, mas espiritualmente. Tá? Que Deus abençoe e coloque você um coração grato a Deus. Quero orar pela tua vida, Senhor Deus. Neste momento nós oramos e apresentamos nossas vidas diante de ti. Pedimos perdão, Senhor, pelas vezes que temos sido ingratos. Tem sido, Senhor, falhos no momento que era para agradecer, Senhor. Meu Deus, mas nesta noite pedimos ao Senhor, meu Deus, que nós viemos lembrar de onde saímos, lembrar do que o Senhor já fez por nós, lembrarmos, Senhor, quem tem nos abençoado. Meu Deus, e assim tenhamos um coração grato, um coração cheio de gratidão. E que este povo que estão me ouvindo, esta cidade e outros lugares, pessoas que estão ouvindo, eles começam a agradecer. Porque eu tenho certeza que todos têm algo que o Senhor fez na vida dele e algo extraordinário. Coloque a gratidão no coração, em nome de Jesus.

Glória a Deus, louvado seja o nome do Senhor. Que palavra abençoada, né, irmãos? A gratidão é o segredo para nós receber a vitória. Louvado seja o nome do Senhor. Através da nossa gratidão, né, nós recebemos muito mais do Senhor, né? Aquele homem ali, né, que eram 10 leprosos, aquele que voltou para agradecer, né? Ele já tinha sido curado, né? Mas quando ele voltou ali para agradecer, ele também recebeu ali a salvação. Louvado seja o nome do Senhor. Então, muitas vezes o segredo da nossa vitória é a gratidão. Louvado seja o nome do Senhor. Então, que venhamos ser gratos, irmãos. Pelo pouco, pelo muito, pela saúde, pela família, por tudo, né? Que venhamos ser gratos ao nosso Deus, porque tudo vem de Deus. Louvado seja o nome do Senhor. Já queremos agradecer você que ficou sintonizado, você que participou conosco aqui no programa Vida e Paz, aqui na Rádio Clube FM 89.1. Já queremos agradecer.

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0: aí é João Bezerra, hein?
1: Jerônimo Bezerra.
2: Sou eu e pode me chamar de seu amigo. Estou surfando nas ondas da Clube a partir de agora. Às 19 horas e 7 minutos. No áudio, meu amigo Alex Saudade.
3: Um abraço a você também.
2: Alex Saudade aí. No áudio. Se é pra Júlio, né, mano? Se é pra Júlio.
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5: Eu quero falar com a telefonista, só isso.
2: Deixa eu começar, Alex, dizendo assim: tudo posso naquele que me fortalece, porém nem tudo me convém. Musical Esporte Clube convém a mim, a você, a todos nós. Ele está no ar até às 20 horas. Às 20 horas de hoje tem a turma do bate-papo com o homem da agrovida, o locutor da moda, Carlos Gaia. Com certeza, gente boa demais. E agora deixa eu falar aqui um pouquinho de Copa do Mundo. Copa do Mundo. Tu tá mais parecido. Rapaz, ontem foi aniversário do Urbano. Hoje é aniversário do Paulo Sérgio Pinto. Não, a única coisa que pintou por aqui foram uns pãezinhos aí. Pô, que queijo nada? Cadê o queijo que eu não vi? Não vi ovo, não vi nada. Só vi ali uma manteiga. E nem é aquela ex-presidente. Pois é, nem, a manteiga nem é aquela ex-presidente. É uma manteiga qualquer aí. A boa é a ex-presidente, não?
6: Ele foi uma coisa familiar. Pinto e
2: Pinto. Pinto. Não, mas não faz o rir que vai afetar aqui a garganta. Não faça eu rir. Deixa eu dizer o seguinte. Deixa eu dar só informação aqui da Copa do Mundo, cara. Hoje eu assisti esse belíssimo, quer dizer, assisti parte, outra parte cochilava, mas nada para assistir. Argentina 2-0 na Áustria, dois gols do Messi, ainda agora pouco no cartaz o torcedor, com todo respeito, torcedor, participando aqui com o Guerreiro, vocês estão elogiando o Messi e esquecendo os nossos jogadores, mas não tem nenhum, nem amarra a chuteira do Messi, né, mano? Tá doido? O Messi é. Olha, os números, por mais que a gente diga o Pelé foi o maior, foi o rei do futebol, foi. O Maradona foi bom, foi bom, foi o Maradona. Mas igual ao Messi não existe, não existiu e nem existe. Agora me lembro do Paulo Cacheado, os números não mentem jamais. Os números não mentem, né? Hoje o Messi é o principal artilheiro desta Copa com 5 gols. 3 no jogo e 2 no outro jogo. Só isso.
7: Um abraço no meu cantor aí no banco de informação.
2: Fala, Marlene. Olha, o Messi é o principal artilheiro de todas as Copas do Mundo, com 18 gols. E atrás dele só o Miroslav Klose. É o Klose, da Alemanha. Miroslav Klose, da Alemanha, com 16 gols. O primeiro é o Messi, com 18 gols. E dificilmente vai aparecer outro. Tem o Mbappé, que hoje fez o 15º gol. Faltam 3 ainda para o Mbappé. Sim, ele é novo, faltam 3. Pode ser o Mbappé. Aliás, Paulinho, não adianta gritar o Mbappé anos e anos, desde quando ele começou, não é hoje, que eu digo que ele é o melhor do mundo. Para mim, ele é o melhor atacante do mundo. Não é o melhor jogador. O melhor jogador do mundo hoje é o Messi. Indiscutível. O melhor jogador do mundo hoje é o Messi, indiscutível. Isso não tem discussão. É o Messi, porque os números dizem, porque ele é mesmo o melhor. E depois dele, para mim, ainda é o Mbappé, o francês. Aí, mas o
8: Neymar.
2: Não, Neymar.
8: Neymar.
2: Neymar é ainda o único craque que o futebol, o último e o único craque que o futebol brasileiro produziu. O resto
8: Neymar.
2: É o Neymar. O resto é o resto. Aí querem botar o Vini Júnior. O Vini Júnior não é craque, cara. O Vini Júnior é jogador de fazer gol. Corre lá, faz um corte no zagueiro, chuta, faz gol. É um bom jogador. Craque não é. Quem chamar o Vini Júnior de craque é porque não sabe o que é o futebol. Ou então quer puxar a brasa pro Brasil, não tem nada a ver. Você tem que ser justo, né? Agora, falar em justiça, são poucos os seres humanos que são justos. Hoje, principalmente. Então tem que fazer justiça, né, mano? O Neymar, sim, é craque. Não é mais, mas foi. Vamos esperar que ele possa se recuperar e voltar a jogar como um craque. O único, o último craque do futebol brasileiro. Hoje não tem mais. Pode aparecer, tá? Tem um outro jogador bom aí que o técnico já não gosta dele, ou é porque ele é patrocinado por outro e não pelo que a CBF fez o contrato, né? Eu estou falando do atacante Endrick, que é um bom jogador. Também é bom, mas ainda não é craque, ainda não provou que é craque. E muito menos o Vini Júnior. É um bom jogador, é sim senhor, mas não é craque. Rafinha é um bom jogador? Sim, senhor, mas não é craque. Pois bem, mas...
8: Para de parar, mano, toca uma música.
2: Vamos fazer isso já já. Vamos fazer isso já já, mas só...
9: Para antes... de chorar, rapaz.
2: Não tô chorando,
9: não. Procurar mulher, otário.
2: Caralho. Olha, só dizendo que continua parada, pelo menos vai parar por meia hora, desde a partir da hora em que parou o primeiro tempo, terminou o primeiro tempo, França 1-0 em cima do Iraque. Mbappé, mas lá na Filadélfia, onde está acontecendo o jogo, tem muita chuva, mas muita chuva com trovão, com relâmpago, e já é norma dos Estados Unidos, quando isso acontece, quando a tempestade é fraca, para só o jogo. E quando ela é forte, o estádio é evacuado para também preservar a integridade dos torcedores. E isso aconteceu. O estádio foi evacuado, então a partida vai ser suspensa por meia hora por ali. O pessoal saiu, foi para um abrigo. Está chovendo muito, mano, lá na Filadélfia. Muito, muito, muito, muito. Então, está chovendo muita água. Não, seria o quê? Mas pode ter chuva de granizo, enfim. Mas está chovendo muito.
10: Está chovendo aqui, aí, aqui está chovendo.
2: Aqui não, mas lá está.
10: Está chovendo só fora, dentro de casa está tudo seco ainda, por enquanto.
2: É, graças a Deus, né?
11: Está chovendo sim, mas ainda não está correndo água na estrada.
2: Não está. Está no estádio. Está na estrada, não, está no estádio. Pois bem, então se essa chuva não passar, essa partida pode ser adiada até, inclusive, para uma outra data, não sei se para amanhã, aí quem vai resolver é a FIFA. Dito isto, a gente fala que já são 19h14. Alex Saudade continua no áudio, Paulinho e Luiz Son só
8: para
2: tomando cafezinho,
8: mano,
2: por aqui. A gente vai trazer música no programa Musical Esporte Clube. Música!

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Tá legal, tá legal. Estamos de 19h56. 19h56 na Grande Belém. O jogo da Copa do Mundo. França e Iraque, que parou no final do primeiro tempo e ainda até agora não voltou. Continua 1 a 0 para a França, gol do Mbappé aos 13 minutos. Lá na Filadélfia, muita chuva, muito relâmpago, trovão. E o pessoal evacuou o estádio, agora já está voltando, o pessoal está voltando. Teve autorização para voltar, porque é o seguinte, lá nos Estados Unidos, quando acontece um intervalo de 15 minutos, de um relâmpago para o outro, um trovão para o outro, aí já se sabe que está mais tranquilo. E assim, estão voltando o pessoal, né, que vai assistir o jogo, que estava assistindo o jogo. Os jogadores estão nos vestiários e provavelmente a partida entre França e Iraque irá retornar daqui a pouco. Iraque e França devem ainda continuar o jogo hoje. Hoje já teremos neste grupo às 21 horas Noruega e Senegal. Tá certo? São 19h57. A garganta não está muito boa. A Série C, Confiança e Guarani estão jogando 0x0. E pela Série B, daqui a pouco, teremos América e Criciúma. Muito obrigado, meu Deus, por mais uma etapa de trabalho. Obrigado, Paulinho Luizão. Obrigado, Ouvinte Clube. Estamos encerrando o programa musical. Vem aí Carlos Gaia com a turma do bate-papo e toda a sua galera. Tenham todos uma boa noite.

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2: Galos Gaia. Para você ligado na clube, boa noite, aquele abraço, seja bem-vindo à turma do bate-papo, programa da Rádio Clube do Pará, do Timão Bola de Ouro. Hoje, segunda-feira, 22 de junho de 2026. Tá acabando o junho, papai, hoje já dia 22, e nós aqui fazendo e acontecendo do jeito que você gosta. A turma do bate-papo no microfone campeão da Rádio Clube do Pará, a sua eterna PRC5, a quarta emissora do Brasil, a primeira da Amazônia, 106.9. Você nos aplicativos, no YouTube, na internet, onde você estiver curtindo a Rádio Clube do Pará, obrigado pela audiência, moçado vindo a gente no Sistema Clube de Rádio, o nosso carinho, o nosso muito obrigado pela preferência de sintonia. A turma do bate-papo até 10 da noite, nós daqui, você daí, com a mesa redonda do Rádio Esportivo do Pará, nas noites de segunda aqui na sua Rádio Clube. A turma do bate-papo que tem no áudio o Paulinho Luz e Som, um dos mais categorizados operadores de áudio do norte do Brasil. O amigo do Bacuri, lá do Guamá. Grande Paulinho Luiz e Som, comandando o áudio da nossa Rádio Clube. O Timão tem comando e liderança dele. Guilherme Guerreiro. Coordenação Gil, Zepe Tomazo. A produção do Timão é do Saulo Zaire e a apresentação é nossa.
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2: Beleza pura, Paulinho, Luiz e Som, a turma do bate-papo começando aqui agora no microfone campeão, em nome do Superposto 2000. 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Cadê o Marquinho Belém? Já está conosco? Alô, Marquinho, boa noite, aquele abraço, Marquinho. Alô, Marquinho. Já a presença do nosso querido Marquinho Belém aqui conosco no programa A Turma do Bate-Papo. Hoje com as análises do Marquinho Belém e também do nosso querido Igor. O jornalista Igor Oliveira estará já conosco aqui no programa de hoje participando. Assim que tiver ok, Marquinho, é só chamar, tá? Para a gente poder conversar aqui no microfone da Clube, falarmos a respeito de Remy Paysandu, de Águia e Tunaluso, Copa do Mundo, segundinha do futebol do Pará, enfim, muitas novidades no programa de hoje. Inclusive, vamos falar aqui da seleção brasileira que vai jogar daqui a 2 dias, depois de amanhã, contra a Escócia na última partida da Copa do Mundo na fase classificatória. E aí, vai dar Brasil e Holanda? Vai dar Brasil e Japão na outra fase? Vamos aguardar para ver o que vai acontecer. O certo é que o Screte Canarinho está se movimentando com afinco, é bom que se diga, visando aí os jogos da Copa do Mundo, o jogo, melhor dizendo, da próxima quarta contra a Escócia. 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Meu amigo Sandro Carvalho está lá me ouvindo, ligadão aqui na Rádio Clube, curtindo aqui a turma do bate-papo. Grande Sandro Carvalho, muito obrigado pela preferência de sintonia. 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E a turma do bate-papo aqui no microfone campeão da sua Rádio Clube do Pará. Marquinho, boa noite, um abraço, seja bem-vindo, Marquinho. Cadê ele, Jesus? Me disse que já estava ok aí e até agora nada. Não adianta, Marquinhos, não adianta. Vamos dar uma faturada então, Paulinho. O Igor ainda não chegou. Vamos dar uma faturada então, meu querido amigo Paulinho Luiz de Som, enquanto a gente ajeita a casa bacana aqui. Tá me ouvindo aí, Marquinho? Não, né? Já o contato com o Marquinho Belém aqui no microfone da Clube. 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Fatura, Paulinho, já já eu volto com a turma do bate-papo.
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6: Galos Gaia.
2: Valeu, Paulinho, muito obrigado. Já estamos de volta no microfone da Clube com a Turma do Bate-Papo, a mesa redonda do Rádio Esportivo do Pará, no microfone campeão. Marquinho, boa noite, um abraço, seja bem-vindo, Marquinho Belém.
10: Boa noite, Gaia. Me ouvindo agora?
2: Agora sim, agora desentupiu, vamos lá.
10: Meu Deus do céu, o fantasma é?
2: Eu acho que é. Deve ser, deve ser.
10: Pois é, mas aí não vem senão que a
2: agora
10: gente...
2: Agora tua voz está linda no meu ouvido.
10: Pô,
2: eu, tô com medo até de me apaixonar.
10: Não, tá top. Exagera também.
2: É verdade, tá top, Marquinhos.
10: Forte abraço, Gaia. Outro. Boa noite para você, para toda a nossa equipe e nossos amigos e ouvintes já ligados aqui na Turma do Bate-Papo.
2: É isso. Marquinhos, vamos logo falar do Papão da Curuzu, já vamos falar do Leão. Paysandu que jogou lá em São Luís do Maranhão e venceu por um magro 1-0, mas eu vou dizer para você... Eu não sei se você concorda, o que eu disse hoje aqui no Clube na Bola ao Saulo e ao Gerson. Eu não quero jogar bem, eu não quero dar espetáculo, eu quero vencer o jogo, somar 3 pontos. E se for fora de casa, melhor ainda. Concorda, Marquinhos?
10: Concordo, Gaia. Assim, o Paysandu, ele performou bem, Gaia. Acho que o que faltou foi aproveitar melhor as oportunidades que teve e transformar um pouco mais esse volume também que teve em oportunidades. Né, mas foi uma equipe que até no primeiro tempo mesmo teve oportunidades, né, assim como o time da casa também. Eu vejo que foi um jogo bastante aberto, até porque a vitória era muito importante também para a equipe do MAC, encostar no Paysandu, embolar tudo ali, E o Paysandu também sabia que precisava dessa vitória, né, por conta das duas derrotas, né, já na competição. E vindo mais uma derrota, não vou usar a palavra crise, mas ia ficar uma pressão muito grande, ia criar um ambiente, né, desconfortável, entendeu? E era muito importante o Paysandu, ele conseguir os três pontos. E tem jogo que é isso, que às vezes você vai performar, você vai criar volume, né, mas às vezes no capricho ali da finalização, do penúltimo passe, você não vai conseguir. E aí aconteceu aquilo que era muito importante e que não vinha acontecendo, na hora das mexidas, na hora das trocas, essas trocas realmente mudaram a história do jogo. Né? Então eu cito aí os três jogadores, os quatro jogadores, né, e três que participaram da triangulação e mais o Ítalo fazendo o gol da vitória. E assim, e destaque, claro, a gente tem que destacar o Ítalo, por ser o artilheiro da equipe, o goleador, né, a referência, mas também o Thiago Índio, Gaia, que estava devendo essa apresentação. Eu acho que, como a gente fala na gíria, né, na resenha com os amigos, eu acho que agora o Thiago Índio ele estreou realmente com a camisa do Paysandu, porque era um jogador que quando entrava não conseguia contribuir, não conseguia desenvolver aquele futebol que chamou a atenção do Paysandu, ele vestindo a camisa do Cametá. O Taboca já tinha já contribuído bastante, né, ali junto com o Facundo na lateral esquerda, mas faltava esse algo a mais do Thiago Índio. Não só ser esse jogador, né, de intensidade, de jogador físico, mas ser esse jogador técnico também. Esse jogador, né, para fazer uma triangulação, para fazer uma tabela, para aparecer, para pisar na área, aparecer como elemento surpresa, como a gente vê o PH, como a gente vê o Caio Melo, tá entendendo? Então faltava isso e acabou acontecendo. Essa é a triangulação ali do Taboca com ele, com, né, enfim. E aí acabou saindo no rebote ali o Ítalo. Claro, artilheiro, camisa 9, tem que acreditar sempre no rebote, tem que estar ali muito próximo do goleiro, porque se sobrar, ele está ali para colocar a bola para dentro, Gaia. Mas como você falou, independente de qualquer coisa, o mais importante também é o resultado, é os três pontos. Que aí vem para casa para jogar um outro clássico, né? É Norte-Nordeste contra a equipe do Santa Cruz, que perdeu dentro de casa, vem desfalcada, Gaia. E um dos desfalques é um conhecido nosso, que é o Alex Juan, lateral esquerdo. Tá, que passou aqui na base do Remo, né, surgiu no clube do Remo, ele não vem para essa partida, tem mais três desfalques também a equipe do Santa Cruz, mas o Paysandu não tem nada a ver com isso, é saber que vai ser outro jogo muito difícil, e que com esse foco agora, Gaia, de só jogar a Série C, tem como o Paysandu ele começar a criar novamente essa identidade, esse modelo de jogo que fez o Paysandu, né, se destacar nessa temporada, que é essa agressividade, que é essa obediência tática, e que é e o grupo, né, e o elenco fortalecido. Não está dando certo com quem entrou jogando, mas espera aí, né, eu tenho algumas alternativas aqui para mexer, para mudar a história do jogo, e isso também acontecer, porque faz parte do futebol. O elenco que vai conseguir o objetivo, nunca vai ser só um time. Mas é importante esses jogadores que às vezes ficam de fora, fazer como sempre faz o Ítalo quando está do lado de fora. Né, quando entra e resolve. Então era isso que precisava, por isso que eu cito aqui o Thiago Indy, porque teve algumas oportunidades, mas não conseguia, né, corresponder, só que ontem realmente ele estreou com a camisa do Paysandu e foi uma peça fundamental para esse gol do Ítalo aí, para conquistar essa vitória magra, mas uma vitória muito importante, porque o que vale é os três pontos e o Paysandu subindo na tabela.
2: É verdade, Paysandu que joga no próximo sábado, 17 horas, na Curuzu, contra o Santa Cruz, querendo, eu diria, se reabilitar, Igor, depois de perder para a Inter de Limeira. Menos mal que o Paysandu jogou lá em São Luís e venceu a parada por 1-0. Um abraço, boa noite, Igão.
5: Também pro Marquinho também que está aí, para todo mundo que está acompanhando a clube, exatamente. Essa vitória é extremamente importante, Gaia, que deu um ânimo a mais aí para a equipe do Paysandu, né? Que o Paysandu chega aos seus 20 pontos, né? Vai para a 12ª rodada agora neste sábado jogando em casa, com a missão de vencer, de fazer um bom resultado, diante do seu torcedor, apagar o que aconteceu na partida lá na Curuzu, onde o Paysandu foi derrotado, né? E se a gente for olhar pelo contexto da situação, o Paysandu tem 20 pontos e aí precisa aproximadamente, matematicamente, né, de 9 pontos já para selar aí uma classificação até antecipada, né, pro próxima fase, pro quadrangular. Então, já nesse jogo contra a equipe do Santa Cruz, já é um grande passo, um grande início de partir para 3 pontos e aí já ficar com 23, depois você vai somar pontos fora e em seguida você já consegue aí uma pontuação, criar uma gordura para, quem sabe, uma classificação antecipada para o quadrangular, que é o que está se encaminhando. Então é aproveitar esse bom momento, esse bom embalo, essa vitória, que sim, foi um placar de 1-0, o Ítalo saindo mais uma vez do banco. Se a gente for pegar o retrospecto do atacante do Ítalo, nos três últimos jogos, saiu do banco de reservas para fazer o gol, e a gente não pode negar que os atacantes do Paysandu vivem um momento, né, simpático, se não é dos melhores, mas é simpático. O Juninho, quando entra, vai lá e deixa sua marca, né, o Ítalo também, que vem sendo aí opção no segundo tempo, está entrando e está deixando a sua marca. Então é isso, é o Paysandu se organizar de alguma forma e tentar pontuar para, quem sabe, já conseguir essa classificação antecipada. É bom lembrar que o Paysandu tem dificuldade, principalmente que os adversários têm pressionado muito a saída de bola do Paysandu, e o Paysandu muitas das vezes tem até rifado bola, né? Não tem conseguido colocar a bola no chão. Então, essa é uma questão que precisa ser trabalhada durante essa semana. Agora o Júnior Rocha tem aí um espaço maior para trabalhar, para organizar o time. Tem a questão do descanso, o time jogou no sábado, né? Viajou, voltou para Belém, teve um descanso ali no domingo, já voltou a trabalhar hoje. A importância do descanso também, ela é fundamental, e agora é ter essa semana para trabalhar, encaixar. Vai encontrar um Santa Cruz também, que é uma pedreira, não vai ser uma partida fácil, mas o Paysandu joga dentro dos seus domínios, joga em casa, tem que fazer valer o seu fator e aproveitar aí o embalo da torcida para conquistar 3 pontos e aí já encaminhar aí uma gordura, fazer novamente uma gordura para se classificar aí antecipado para o quadrangular. Gaia.
2: É isso.
10: Gaia.
2: Oi, Marquinhos.
10: Gaia, 2 observações. Tá? A primeira, que o Santa Cruz ele perdeu para o Ipiranga.
2: Por 1-0.
10: Isso, por 1-0. E segundo, sobre essa questão que o Igor coloca, né, que é muito interessante, essa questão da jogada aérea. Porém, Igor, é muito em questão, às vezes, do gramado.
5: Né? Sim,
10: é muito
5: sim,
10: em questão, às vezes, do posicionamento do adversário. Porque, às vezes, o Paysandu ele tem um time veloz, né? Ele tem um time muito rápido, principalmente pelas beiradas. O próprio Marcinho também é um meia-campista que tem muita intensidade, acompanha também essa jogada pelas beiradas, tem os laterais que apoiam muito, principalmente o Edilson pela direita. Então, às vezes, essa subida alta do adversário é uma estratégia do Paysandu também, que às vezes é importante você fazer a leitura do posicionamento, né, defensivo do seu adversário e aí explorar essa bola vertical. Quando eu vejo o Paysandu jogando assim, eu vejo que o Paysandu não está rifando bola. É uma estratégia, um modelo de jogo, às vezes, pela condição, às vezes, do gramado, que aí fica difícil de você, às vezes, sair de trás, né, de pé em pé e tudo. E tem também o adversário, que querendo ou não, ele vai dificultar a tua saída de bola, né? Então, é só pra gente observar esse ponto aí, que eu vejo o pai sendo muito maduro nesse quesito. Porque, às vezes, ele joga conforme o gramado, conforme o adversário, aí ele muda, né? Às vezes, a forma dele sair jogando. Às vezes, de pé em pé, mas, às vezes, também nessa transição direta, nessa bola vertical que a gente vê, principalmente, saindo do pé do Castro, ou, às vezes, até do Facundo, que é um lateral mais construtor, que aí usa muito esse corredor com o Cleiton Pego, e aí já o Massinho caindo por esse lado esquerdo também.
2: Tá legal. Vamos dar uma faturada, mais uma. Tem sessão política, já já vamos voltar aqui na turma do bate-papo para falar do Clube do Remo, Leão, que se reapresentou na expectativa do prosseguimento, da sequência da Série A do Brasil e também da Copa do Brasil. Tá tudo definido. O Remo vai jogar contra o Santos na Copa do Brasil. Já já vamos falar a respeito dos dois jogos entre o Leão de Antônio Baena e o time do Peixe da Vila, o Santos Futebol Clube. 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A turma lá ouvindo a gente, todos ligados na Rádio Clube do Pará. Meu amigo Gordinho, sua esposa, dona Amanda Reis, e os funcionários estão ligados na Rádio Clube, a dona Elô, a Simone e a Nasa, todos curtindo a Rádio Clube. 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Gordinho que está feliz da vida, né, Gordinho? com a ascensão do Isabelense, o Frangão, que depois de 33 anos volta a jogar a elite do Campeonato Paraense. O meu amigo Gordinho, a sua esposa, todos lá ligados na clube, felizes com a conquista do Isabelense. Intervalo, daqui a pouco tem mais, até já.
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2: De volta na Clube do Pará, de volta com a Turma do Bate-Papo. 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Cacheado, Cacheado, tudo beleza, Cacheadinho?
20: Isso aí, a gente não sabe o que aconteceu.
2: Quem é essa bosta que tá falando aí, Cacheado?
21: Tá bom, a gente só não pode perder a fé, tá?
2: Quem é que tá falando? Ô, ranqueado, fala comigo, ranqueado. Quem é essa bosta que tá falando aí?
21: Será que ele tá preocupado, ele, Gaia?
2: Pois é, acho que ele tá vendo a novela aí.
21: tá com o banho na sombra, o homem, Gaia.
2: Será, rapaz?
21: Bora não.
2: Eu acho que ele tá vendo a novela aí. Cacheado, fala comigo, Cacheado. Oxa. Não, ele tá ligado na novela lá. Deixa ele lá, então. Quando ele quiser falar comigo, ele fala. Né? Ó, o barulho da música da novela aí. Ela disse, calma, não te afoba, deixa comigo, deixa na mão de Deus, tá tudo beleza, calma. A bosta tá falando com o cara na novela lá e ele ligado lá. Cacheado é noveleiro. Tá pensando o quê, Marquinhos? Quando a gente, eu não sei disso, quando a gente viajava por aí pra fazer jogos, eu e ele, Aí, vamos jantar. A gente saía pra jantar, né? Assim, umas 7 horas, 7 e meia, gravava tudinho.
21: Tudo cronometrado, né, Gaia? Tudo cronometrado, é. Pra ter aquele intervalo, ele faz uma parte antes de começar e quando termina, ele vai dar continuidade.
2: Exatamente. Aí, quando a gente volta.
21: Eu não viajava com vocês, eu tava jogando, mas eu tava ali também ligado no movimento. Queria aprender.
2: Quando a gente voltava, ele dizia: compadre, bora ver a novela, bora. Ele se deitava lá pra ver, começava a assistir. Ela é dele, compadre. Ela é dele. E ele é dela, será, compadre? Agora eu não sei. Bora ver então, fica calado, bora ver a novela. A gente assistia a novela, tem que dizer, a gente assistia a novela aí o Cacheado. Ele tá assistindo na casa dele lá. Pode prestar atenção aí se ele não tá. Mas daqui a pouco ele fala com a gente.
21: A gente gostava também de assistir, né? Já tava tudo combinado ali, jogador concentrado ali, novela pegando fogo, entendeu?
2: Sim.
21: Ele é muito, muito, muito sábio, Cacheado. Rapaz, vou perturbar os caras na hora da novela pegando fogo aqui.
2: Faça isso. Eu sei que é isso, Marquinhos.
21: Bom, e...
2: deixa ele aí, que daqui a pouquinho ele vai chamar. Quando ele chamar,
21: ele fala que a gente ia lá. A gente ia lá no quarto, né, Gaia? A gente ia lá no quarto que vocês...
2: Era bacana, né, Marquinhos?
21: Pô, dá pra descer aqui, Marquinho? Dá pra gente estar no andar tal? Não,
2: sobe aqui, então sobe aqui, vem aqui no quarto gravar com a gente.
21: Levava um
2: gravadorzinho, chegava lá, gravava. Hoje não pode mais, Deus te defenda. Não. Hoje nem pensar, Antigamente, eu ficava naquele hotel. Que apartamento tu tá, Marquinho? Eu tô no 800 e tal. E tu? Eu tô aqui no 200 e pouco. Tá, bora gravar daqui a pouco. Tá na hora da janta, quando acabar. Aí se encontrava no corredor, encontrava ali no restaurante.
21: Quando não, na refeição a gente já ia todo mundo junto, né, Gaia?
2: Positivo, era.
21: Fazer entrevista,
2: né? Rapaz, bons tempos que não voltam mais. Pra nós aqui, Marquinho, eu não gosto de falar que depois vão dizer assim, o Gaia é chato, o Gaia é isso. Podem até querer me processar, mas ficou chato o negócio, Igor. Ficou chato. Hoje o Marquinho Belém não pode dar uma caneta no Gaia, que já é humilhação. O Urbano não pode driblar o marcador dele, que já é humilhação.
21: Tu faz o gol, pede pra torcida ficar calado, tu não pode fazer.
2: Tá entendendo, Marquinho? Então, eu fico pensando, como é que seria o Garrincha?
21: O jogador escuta todos os xingamentos que tu possa imaginar dos torcedores na arquibancada rival.
2: Pois é.
21: Aí ele faz um gol, ele não xinga ninguém, ele só bota o dedo na boca, lá vem o juiz já vem com aquela
2: sede
21: de dar o cartão amarelo e ameaçando o jogador pra ele não fazer isso, ele vai expulsar, entendeu?
2: Romário fazer isso. Eu vi Renato Gaúcho fazer isso. Quem mais? Me ajuda aí, Marquinhos. Tu quer mais?
21: Oi? Edmundo
2: fazer
21: Paulo isso. Nunes.
2: Paulo Nunes.
21: Edilson Capetinha.
2: Cara. Sabe? Eu vi os caras fazendo isso. Ficou tão escroto, com todo o respeito que todo mundo merece, que eu não sou melhor do que ninguém, nem quero ser. Mas ficou chato, Igor. Calma que eu já vou lá contigo. Vou já lá. Ficou chato, não ficou, Igor?
0: Ficou chato, né? Na verdade, os tempos aí que tem avançado, ficou um pouquinho chato. A novela tá no comercial. Vai lá, Cacheado. Vai lá, Cacheado.
2: Cacheado, a novela tá no intervalo aí, Cacheado. Tá, Cacheado. Cadê ele, Jesus? Liga o microfone, Cacheado.
14: Oi, Gaia, eu tava fazendo serviço aqui, rapaz.
2: Não, eu tava vendo novela. Ela é dele, não tinha forma que ela é dele.
14: Bora, Gaia, bora que interessa.
2: Cacheado, peraí, nós somos noveleiros, a gente gosta. Olha, pai herói. Vou contar aqui, pai herói. Quer mais? Me ajuda, duas. Só duas que você gostou. Rock Santeiro.
14: Ah, isso aí.
2: Quem mais?
14: Não, tá passando, vale a pena ver de novo, né?
2: Avenida, rapaz? Brasil.
14: Avenida Brasil, show de bola.
2: Saramandaia. Né? E, Cacheado? Saramandaia. A gente gostava de novela. Mas a gente não gosta. Eu sou noveleiro e eu assumo. Agora, novela boa, novela lá de trás. Essas de hoje não
14: faz nada. Sabe quem me ligou?
2: Sim.
14: Beto Faro me ligou sexta-feira.
2: Betinho.
14: Cacheado, me ajuda aqui.
21: Foi aniversário dele esses dias, né, Cacheado?
14: Foi aniversário dele esses dias. Cacheado, me ajuda aqui um garoto do. Um amigo meu. Que tá querendo levar pro Remo, ele é craque, não sei o quê, tá bom, deixa comigo, Sandro. Será que o Beto é remista?
2: Ele me disse que o sonho dele é ser presidente do Remo. Ele me falou. Eu disse, Beto, não te mete lá. Não, Gaia, meu sonho é ser presidente do Remo, se Deus quiser eu vou conseguir. Mas vamos falar do Leão.
14: Vamos lá, o que é que você quer saber? Um abraço, Marquinhos, deixa eu cumprimentar os amigos
2: aqui. Perdão.
14: Um abraço, Marquinhos, um abraço ao Igor, um abraço a todos ligados aqui no programa, nosso programa de segunda-feira, tradicional, a turma do bate-papo.
21: A gente
14: está
21: mexendo a sua bola, você não estava nos ouvindo e a gente aqui, olha.
14: Pois é.
21: A gente que é amigo, porque a gente estava aqui falando bem de você, dando moral para você, entendeu?
14: Tu já pensou?
21: Nos velhos tempos, Cacheado, a gente viajando no hotel por aí, a gente dando entrevista no teu quarto. tu no quarto dos jogadores, enfim. Eu que hoje em dia a gente sabe, né, que está uma distância muito grande agora dos setoristas para os jogadores, né? A gente se tratava como amigos mesmo ali, né? Como família, né? Fazia parte. Mas mesmo assim, o Cacheado tem moral com essa rapaziada, viu, Gaia?
2: Eu sei disso.
21: Tem muita moral com a rapaziada do Cacheado, com esse carisma dele, essa simpatia dele, esse alto astral dele, entendeu? Ele tá ficando mais velho, ele tá ficando mais saliente, porque às vezes, né, o cara vai ficando meio ranzinza, né, Gaia? Com a idade,
2: o Cacheado, o Cacheado, quanto mais velho, melhor, ele aparece
21: vivo. Não, e outra coisa, né, Gaia, ele abraçou a questão da rede social,
2: claro,
21: né, cara?
2: Claro,
21: isso aí
2: claro.
21: É uma outra geração também que não conhecia a ele tudo, que hoje em dia tem a oportunidade de saber, que é o homem que fala salta,
14: rapaz, sabe, eu agradeço, o Búfalo tá nos ouvindo agora, tá ele, a Renata, tá aí,
2: meu irmão,
14: ele tá chegando aqui em casa agora, ele foi buscar a Sandrinha,
2: ele tio. Tá chegando. Não, tio, não. Não, a bosta que disse, ela disse: não, tio, sabe o que é que ele me engana, tio?
14: Ninguém não quer isso aqui, não, quer...
2: Ei, o nome já diz, é a turma do bate-papo. Exatamente. Agora, deixa eu te perguntar uma coisa. Peraí, Saulo, o Saulo tá perturbando aqui. Calma, não é o Saulo.
14: É o molequinho. Pode escrutinho, tá aí, deixa ele falar
2: agora. Não, olha a produção. Não, tá só mandando aqui pra gente.
14: Cadê o cara que tava dele? Tem coisa boa pra nós aí, Saulo.
2: Ô, Caixa, não fala isso aí, calma, não é agora. Agora eu te digo, o Guerreiro não quer isso agora aqui.
14: É, né?
2: Estão falando aqui no Galeano.

0: nas redes sociais e tal, não tem nada a ver. Agora, eu só tenho o seguinte, como todo mundo sabe essa grande realidade, né? Sim, nas redes sociais, né, Marquinhos? Claro, sim. Né, Marquinhos? Redes sociais, todo mundo sabe, está antenado e tal, bababá, então todo mundo começa a questionar e tal. Eu só gosto de dar notícia quando o Cacheado pode dar agora que nós vamos publicar e tal, tudo bem. Então, tudo bem. Tá? Mas já foi às vezes ventilado o nome de jogador e tal, mas aquela história, quantas e quantas vezes o nome de jogador, o nome de treinador é ventilado e o cara não tá no time, nunca veio, né? Tem jogador que já veio no clube do Remo, especulações demais nas redes sociais, o jogador nunca jogou aqui no Remo, nunca veio pro clube do Remo, tá entendendo? Então, o repórter como eu não posso ficar especulando nem dando mancada, rapaz. Chega da forma como eu ando, que o doutor Jean Clay agora vai me nivelar, se Deus quiser, brevemente o doutor Jean Clay com seu bisturi de ouro, que ele é um catedrático, meu amigo, e vai deixar nivelado. Então, Gaia, você, para ter credibilidade, os anunciantes confiando, tá? E é assim, você não, cara. A gente que trabalha na Rádio Clube do Pará, quando a notícia sair na internet, todo mundo ficar especulando, aí o cara diz, vamos ouvir o Cacheado lá. Olha só a referência que se tem. Não, vamos ver se o Cacheado falou, não é verdade? Porque nas redes sociais, se sair aqui agora, olha, morreu o Roberto Carlos. E todo mundo é, mentira, ninguém acredita, rapaz. Ah, deixa, vamos ver aqui se está na Band, vamos ver, porque é emissora de confiança, né? Vamos ver se está na outra emissora de confiança, é assim que funciona. Então não adianta você ficar especulando, porque depois o cara fica dizendo, não, esse cara faz lá toda coisa e não é verdade. Mas que nada, o cara fala, às vezes o cara joga uma coisa, é verdade. É. Mas só vão falar que ele está especulando e não é verdade o que ele fala. E eu não quero entrar nesse meio, não. Eu estou com mais de 30 anos aqui na Rádio Clube do Pará, informando as coisas do Clube do Remo.
1: É do tempo então, do balaço, né?
0: É do tempo do balaço, então eu tenho que prezar. E o cara, olha o Cacheado já deu aí, tudo que o Cacheado fala lá bate. O Cacheado já falou da escalação, os colegas, eu vejo meus colegas de internet, esses meninos, esses garotos, que vão lá, e Cacheado, não sei o quê, Cacheado, eu já dei, eu vi tu dando, eu já coloquei lá e acabou. Então é assim que funciona. Você tem que ter credibilidade naquilo que você faz. Por que que eu tenho? É, o Cacheado tem anunciante, eu tenho. Meu amigo, eu tenho uma rodagem muito grande, né, Marquinho? Um chão muito grande. E tenho nome a zelar aqui na Rádio Clube do Pará.
2: E hoje em dia repercute muito mais o que você fala, né?
0: Exatamente.
2: Por conta das redes sociais, entendeu?
1: Eu conheço um cara.
2: O pessoal pega aquele recorte ali e tudo, isso, entendeu? Às vezes não escuta, né? Toda a história, pega só aquele recorte, aí já compromete. A imagem,
0: tudo isso,
2: nome,
0: né?
2: É a imagem e o nome daquele profissional.
0: Você ali tem que ter muito cuidado com isso, cara. Redes sociais, né, Marquinhos? Mas dúvida. Muito cuidado, meu amigo, muito cuidado mesmo nas redes sociais, porque ela está aí. Qualquer moleque escrotinho desse sabe de fase de jogo e não quer nem saber. Já pensou, compadre?
1: Pois é.
0: Aí o cara beijando ali, o cara beijando. Quando ela vem na rede social, tu já pensou?
1: Ranqueado, não fala isso. Olha quem tá mandando abraço para você, o Sandro Carvalho, lá de Paragominas.
0: Ah, o Sandro Carvalho. Gaia, você sabe onde você conheceu o Sandro Carvalho?
1: A gente almoçando numa churrascaria em Paragominas.
0: A gente almoçando numa churrascaria em Paragominas.
1: Foi.
0: E queria me conhecer.
1: Foi.
0: Já me chamou o Paulo Cacheado, peguei, fui lá, falei com ele e tal.
1: Nos deu um brinde.
0: Sim, viu? Ele falou comigo, estamos aí, blá, blá, blá. E nesse dia, você estava comigo, eu te chamei para conhecer ele, tu lembra disso?
1: Lembro, claro que eu lembro.
0: Eu chamei, olha que o Carlos Guerra está comigo, ele vai ser meu narrador, pastor, tá...
1: Foi. E até hoje está comigo aqui na clube.
0: Pois é, nosso amigo, para você ver como são as coisas, né? Se eu não sou um cara de credibilidade, sabe quantas vezes ele queria falar comigo? Nenhuma.
1: Está te ouvindo lá em Paragominas.
0: Está ouvindo, um abraço para você, Sandro, meu grande amigo Sandro Carvalho, um abraço a você, a sua família, e obrigado por ser nosso cliente aqui da Rádio Clube do Pará, especialmente do nosso companheiro Carlos Gaio.
1: Eu conheço um rapaz, um boss aí, que ele diz, Marquinho, Igor, ouvinte da clube, é o seguinte, onde deu a notícia? Deu em tal lugar, o Cacheado falou, não, eu vou ouvir o Cacheado, ele corre, é sério, ele corre para a Rádio Clube para ouvir o Cacheado. Porque ele disse assim, se o Cacheado não deu, não aconteceu. Ele disse, se o Cacheado deu a notícia, porque está confirmado. Chama-se credibilidade. Mas eu sou um dos caras, Igor, que eu não gosto também de ficar especulando. Eu não suporto esse negócio. Olha, o Remo está contratando ali o Urbano, está contratando o Paulinho, vai trazer... Não, deixa trazer. Quando a diretoria...

0: anunciar, tá aqui, bossa, tá contratado fulano. Aí sim, sabe? Porque é muito fácil você chegar aqui no microfone e dizer, olha, tá certo com fulano, com Beltrano, com ciclano. Entendeu? E o Cachado, como ele disse, com mais de 30 anos, se ele não souber, parceiro, ninguém sabe. Tá certo, Igão?
1: Tá certo. Ainda mais hoje em dia, como a gente já falou aqui abertamente de rede social, né? Sim. Todo mundo quer dar o furo da notícia, né?
2: Como exatamente, Igor.
1: Todo mundo quer dar o furo, todo mundo quer ser o primeiro a falar, quer viralizar. Mas
2: acabou
1: o que o
2: isso, falou, Igor, é não verdade. Tem mais isso. Isso não tem mais efeito, acabou isso.
1: É verdade.
2: Então tanto tem... vai você dar, o cara deu ali, não tem você dar na sua rede social, aqui na sua rádio, não tem mais, acabou. Não tem esse negócio mais de eu dei primeiro, não existe mais, acabou.
0: É.
2: Acabou.
0: É verdade.
3: Acho que perdeu, né, a credibilidade, né?
0: Pois é.
3: Essa questão aí ficou tão banal que até mesmo o torcedor, até mesmo aquele ali que está acompanhando, ele fica com o pé atrás também.
0: Sem dúvida.
3: Eu acho que até o torcedor hoje em dia, até das redes sociais, eles já estão muito assim com esse raciocínio do Cacheado. Isso eu acredito quando ele vem na página oficial do clube.
2: Isso.
3: É lógico. Na página oficial, ok. Mas um monte
2: enquanto
3: de gente
2: não sai na página. Enquanto ele não vê na página oficial, ele não acredita. É isso aí, Marcelo.
3: Concordo. Acabou esse negócio de ficar compartilhando. Ah, porque o fulano deu e começa a compartilhar e tudo. A gente tá vendo isso cada vez mais diminuir.
2: Você não veio do Ganso, que o Ganso já estava no clube do Remo? Já vinha pro Remo?
3: E pra te ver, né? Não, né? E a coisa também não ficou assim, não viralizou e tudo. Eu não vi nada assim. O pessoal já tá meio cansado, sabe, desse negócio de todo mundo aí tá contratando um monte de jogador ali pro clube dele e tudo. Então ele espera mesmo é ali, na página oficial ou algo do tipo, algum presidente ou executivo do clube que vai, aí sim. Se o executivo chegar aqui nesse microfone do Cacheado, aqui no microfone da Rádio Clube, e aí falar, aí tudo bem, né? Aí tudo certo.
2: Aí é,
3: mas tirando isso aí, meu amigo, eu nem me bato com isso, eu nem perco meu tempo com isso aí.
0: É.
3: Entendeu? Sou um cara que eu também sou de ver na página oficial, ou se meus colegas aqui, meus amigos aqui da Rádio Clube chegar e, ó, o fulano tá contratado. Aí sim, eu vou pegar o histórico dele e já vou me preparar para quando eu estiver participando do programa já falar um pouco da característica e do perfil desse atleta. Tirando isso aí, eu não perco meu tempo.
0: Oitavas de final da Copa do Brasil, tá tudo definido. 1º de agosto, 21 horas, lá na Vila Belmiro, Santos e Remo. Dia 4 de agosto, 21h30, em Belém, no Mangueirão. Remo e Santos, Cacheado, confere.
2: Bora. Deixa eu anotar logo aqui, Gaia.
0: Anota.
2: Manda aí, já saiu agora isso aí, vai.
0: Já. Santos e Remo, 1º de agosto, 9 da noite, na Vila. Tá?
2: Sim,
0: anote direitinho aí.
2: Tava dia 2, né? Tava na. Como é que se diz? Dia 2, mas vai ser dia 1º, né?
0: 1º de 8 é 1º de agosto, 9 da noite na Vila. Anote direitinho. O Guerreiro diz assim: olha, anota, Cacheado, anota, Gaia, anota. Então anote aí direitinho.
2: Tá. Santos e Clube do Remo, 21 horas na Vila.
0: É, dia 1º. E dia 4 de agosto, 9h30 da noite, 21h30, Belém, Remo e Santos. É Copa do Brasil, os dois jogos do Leão, nas oitavas de final da Copa do Brasil.
2: 21h30, olha, Mangueirão lotado pelo Fenômeno Azul.
0: Pronto, exatamente. Olha, eu posso até estar exagerando, Marquinho, mas Marquinho Igor, Cacheado, ouvinte da clube. Mas é para ganhar dinheiro aqui dia 4.
1: Era uma
2: lutar para classificar, né, Marquinho, né, Igor? E aí fica com a renda ainda no final, que é o último jogo aqui.
0: É. Vê na tua folhinha aí, o seu tempo da folhinha, vem aí.
1: Dia 1º. Dia 1º de agosto cai num sábado.
0: Ah.
1: E o dia 4 cai numa terça-feira.
0: É, então o jogo da ida num sábado na Vila, dia 1º, e o jogo da volta numa terça-feira, dia 4, em Belém. É para ganhar dinheiro, Marquinhos.
3: Sem dúvida, Gaia. Principalmente se o Remo conseguir vir com resultado positivo nesse primeiro confronto aí pela Copa do Brasil. Não tenho dúvida nenhuma, né? A gente sabe que o Fenômeno Azul, se for depender dele, pro Remo conquistar muita coisa, pode ter certeza que já sai 1-0 por conta do torcedor que está na arquibancada.
2: Esse resultado positivo, você coloca também um empate, né?
3: Exatamente, Cacheado. Um empate, se tratando de Copa do Brasil, você decidindo o segundo jogo em casa, não, é um baita do resultado, entendeu? Mas tudo pode acontecer, quem sabe uma vitória também. O mais importante é vir com um resultado positivo para inflamar cada vez mais o torcedor a lotar o Mangueirão no jogo da volta, Gai.
0: É, e na Série A do Campeonato Brasileiro, agenda do Leão para julho, anote aí, Cacheado, direitinho, tá? Quando o Guerreiro perguntar, você já sabe.
2: Vamos lá.
0: Dia 23 de julho, 23.
2: É uma... 23 de julho, 7.
0: É uma quinta-feira.
3: É.
0: 19h30, Esporte Clube Corinthians Paulista e Remo, lá em São Paulo.
2: Olha aí, Corinthians e...
0: E Remo, dia 23, é uma quinta, tá? É Série A isso aqui.
2: 19ª rodada.
0: Positivo. Dia 26, um domingo, 19h30, em Belém do Pará, Remo e Vitória da Bahia. Já é o retorno da competição. Dia 29, uma quarta-feira, 19h30, lá em São Paulo, interior paulista, tem Mirassol e Remo. Em julho, mês de julho. Agosto, Paulo Costa Cacheado, Marquinho Belém, meu parceiro, e Igor Oliveira me olhando aqui. Agosto, 1º de agosto, é Copa do Brasil, 21 horas, Santos e Remo. Dia 4, jogo de ida. Dia 4, jogo da volta, terça-feira, dia 4 de agosto, 9h30 da noite, Remo e Santos. Aí tem, depois, Série A, dia 8 de agosto, um sábado, 18h30, Remo e Atlético Mineiro em Belém. No dia 17...
2: Qual é? Dia 8 de 8, qual é o horário?
0: 18h30, Remo e Atlético Mineiro. Remo e Atlético Mineiro em Belém. Dia 17 de agosto, segunda-feira, 20 horas, lá em Porto Alegre, Esporte Clube Internacional e Remo. Dia 17 de agosto. Dia 22, sábado, 22 de agosto, meu amigo. 16 horas, Fluminense e Remo. Lá no Rio de Janeiro. Tá bom pra você, Caxi?
2: Peraí, dia 8, vamos lá no dia 8. Dia 8, 18h30, Clube do Remo Atlético Mineiro, jogo de volta em Belém. No dia 17 de 8, 20 horas, o jogo de volta lá Internacional e Clube do Remo positivo, lá no Beira-Rio. Positivo. E depois?
0: 22, sábado, 22 de agosto, um sábado, 16 horas, tem Fluminense e Remo no Rio.
2: Tá.
0: Anotou direitinho?
2: Ah, beleza.
0: Então pronto. Tá bom pra você, Marquinhos Belém? Muito... Mano, é jogo pra dedê. Depois de acabar a Copa aí. Com...
1: Só pedreira.
0: É, não, não tem jogo fácil aqui. Agora, se bem que eu penso o seguinte, viu, Marquinhos? Eu vou dizer que eu disse pro Gerson hoje aqui no Clube na Bola, na linha de passe. Eu falei o seguinte, com todo o respeito que me merece, mas dá pra dar aquela cacetada no Grêmio que o Remo não deu lá no Olímpico, na Arena do Grêmio, que o Manga perdeu o pênalti. Penso eu que dá pra dar aqui em Belém. É, quem mais me ajuda aí? Contra o Galo.
2: O Vitória aí, né? O Remo estava bem no jogo, naquele jogo.
0: Pronto, contra o Galo, aqui, que o Remo deixou empatar, faltando um minuto lá na Arena do Galo. Quem mais me ajuda aí, Marquinhos? Me ajuda. Vitória, como vocês disseram.
3: Vitória.
0: Enfim, é difícil pra caramba, mas não é impossível o Remo chegar. Eu penso que o Remo tem que fazer sete vitórias em Belém, pra respirar bacana, assim. Pensando em ficar na Série A.
1: Na verdade, pelas contas, Gaia, são 8 vitórias que o Remo precisa ter, porque aí o Remo precisa de 44 ou 45 pontos para se manter ali na Série A, cravar, né, uma das vagas. Pelo menos o histórico aí de pontuações, ela crava aí 44, 45. Tem essa oscilação 45, 46, uma margem de erro pequena. Então, o Remo vai ter 20 jogos a partir, né, aí daqui para frente, né? E desse retrospecto, o Remo precisa ter 50% de aproveitamento, né? 10 jogos, vamos somar. O Remo conquista 8 vitórias e 2 empates. Vamos colocar dessa maneira, 2, 3 empates. Então, é pouco mais de 50%. É possível, muito possível. Acredito que essa parada para a Copa do Mundo serviu muito para dar esse descanso para os jogadores. O Remo estava assim numa evolução, estava numa crescente. O Remo cresceu muito nessas últimas partidas. O acidente que aconteceu contra o Atlético Paranaense já é passado. Conseguiu ganhar o São Paulo, né, uma vitória de 1-0, mas uma vitória que foi no finalzinho e mostrou a garra dos jogadores, mostrou a garra do time. É um time que está comprometido e essa pausa, essa retomada do Remo no último sábado, que venha para servir, né, para que os jogadores possam continuar da mesma forma que terminaram, né, a primeira fase, o primeiro semestre, e possam começar o segundo semestre muito melhor, né, fazendo pontuações. Se não der para ganhar o Corinthians, traz uma pontuação de lá, porque aí você atrapalha o time do Corinthians, que é o time mandante, que tem a obrigação de vencer, né, e você vem para Belém jogar contra um Vitória para fazer uma boa partida, com apoio do torcedor, conseguiu um bom resultado e já começar a alavancada. E aí você dá aquela pausa para a Copa do Brasil também, que é importante você fazer dinheiro, é importante você colocar ali uma renda nos cofres do clube também. Um Santos que não é um bicho de sete cabeças, e a gente está vendo o Santos que tem oscilado muito nessa Série A. É uma equipe que tem apresentado muitos erros também, né? E o Remo não é difícil você conseguir um bom resultado. Então, fazer isso, jogar fora com os adversários, e se der para ganhar, tem que ir lá e ganhar, e ir com aquele mesmo apetite que jogou contra o São Paulo, que para mim foi uma das melhores partidas do Remo, principalmente no segundo tempo.
0: O Remo terá 8 jogos em um mês, Marquinhos.
3: É isso, Gaia. Por isso que é muito importante essa pré-temporada novamente, Gaia. É justamente para isso. Para potencializar, fortalecer, entendeu? É, toda a musculatura, né? Tudo aquilo que você precisa colocar numa partida. Claro que vem também a questão dos reforços, né, que o Remo já está monitorando, já está correndo atrás. Não só o Remo, como todo mundo vai ter que se reforçar, né, para essa volta aí pós-Copa. Então, Gaia, é isso, é aproveitar ao máximo essa pré-temporada. Já foi colocado pelo Condé, ele fatiou direitinho como é que ele vai usar essa pré-temporada, para ninguém queimar a etapa, pular a etapa, né? Todo mundo ali, desde o início, fazendo tudo aquilo que está dentro da programação da comissão técnica, para justamente o Remo ele, né, voltar forte, né, forte e preparado para essa maratona de jogos que vai ter, né, jogos decisivos para o Remo, né, como é a questão que a gente citou aqui do Corinthians, tá, que aí é um time também, o Igor falou do Santos, mas o Corinthians também vem oscilando muito na situação, é importante o Remo aproveitar isso aí, o jogo é fora e tudo, mas o Remo, como sendo um time de massa, sabe como é que funciona quando a coisa não acontece ali nos 15, 20 minutos, né? Então, se o Remo conseguir segurar ali toda essa pressão que a gente sabe que um time de massa coloca no início da partida, o Remo tem tudo para usar essa torcida a seu favor, né? Pressionando o Corinthians ali, como você falou, né? A gente foi citando aqui os jogos que tem pela frente, e aí o Remo se programar em cima daquilo que ele vai ter que beliscar fora, né? De trazer ponto fora de, os pontos fora de casa, e dentro de casa, não negociar empate, não negociar, entendeu, nenhum tipo de resultado que não seja a vitória. É um time que também sabe jogar fora, a gente sabe que vai ter alguns tropeços, acontece, faz parte, mas é importante também não se confiar nessa questão, né? De, não, aqui em casa, claro, vencer dentro de casa, mas pode acontecer de não conseguir vencer, de conseguir empatar, e aí o Remo fazer aquilo que já vem fazendo nessa primeira parte da Série A, né? Trazendo também vitórias fora de casa, então é importante é isso, independente de como é que vai ser, se vai ser mais dentro de casa ou fora de casa, o mais importante é o Remo conseguir o objetivo, conseguir aquilo que precisa, Gaia, para se manter na Série A, e por que não sonhar um pouco mais também na Copa do Brasil, porque é um adversário que eu tenho certeza que tem como o Remo brigar de igual para igual, entendeu? Até pelo momento do Santos também, que é muito difícil, é muito complicado. Eu vejo o Remo um time muito mais entrosado, eu vejo o Remo muito mais organizado do que a equipe do Santos, né? Então, vamos torcer também que o Remo possa se sair muito bem nessa questão também da Copa do Brasil, Gaia.
0: Cacheado, um abraço, programação do Remo aí, até a volta na Série A, Caxi.
2: Olha, o clube do Remo está treinando no Baianão. Você sabe que em dois dias ele vai ter manhã e tarde, em dois dias, né? Uhum. Pode ser numa terça-feira de manhã à tarde, pode ser numa quinta de manhã à tarde. E depois, aí, segunda, ou só de manhã, ou só à tarde, ou na quinta, ou só de manhã.
3: Cacheado, diga lá. Quando o jogador vê, ele vê ali, né? Porra, é só um período hoje, mas um período, às vezes, é muito mais cansativo quando é dois períodos, porque quando é um período, é aquele x-tudo, meu amigo, naquele um período. É a hora que o filho chora e a mãe não vê, meu amigo, nesse momento de pré-temporada.
2: Tá certo, Marquinhos.
3: Tira o couro, mas é isso, faz parte. Faz
2: é isso
3: parte
2: aí, né? Então,
3: e tem que aproveitar.
2: O técnico Condé, trabalhando com jogadores aí, depois vai para São Paulo, né? E vamos aguardar o aproveitamento. Esses jogadores aí que o Remo tá acertando, mas só pode divulgar depois que abrir a janela, né? A janela só vai abrir no próximo dia 20 de julho e vai fechar no dia 2 de setembro. Gaia, um grande abraço, boa noite a todos, parabéns aí pelo programa, vocês fazem sucesso à noite, segunda-feira aqui na Clube. Um abraço, compadre Gaia.
0: Valeu, Cacheado. Gaia. Nós fazemos sucesso que você faz parte do time, diga.
1: Só para atualizar sobre a Copa do Mundo, o jogo que está acontecendo, França aqui e Iraque, voltou a rolar a bola depois da forte chuva e lá nos Estados Unidos.
3: Voltou a rolar a bola, né?
1: Choveu e aí parou e agora retomou a partida, 2 minutos do segundo tempo, 1-0 França.
0: Tá aí, beleza. Tá bom, vamos dar uma faturada. Paulinho Luiz e Som, meu querido amigo. 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
1: A gente vai ganhar de quê?
0: Tem isso. 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